0: induzida. Isso representa uma parte das gravidezes indesejadas, essas que conseguem abortar, muitas não conseguem, acabam ficando com as gravidezes. Esse número é muito alto e pior quando forem em adolescentes, porque ao analisarmos os dados por faixas etárias, vemos que esses 24% no grupo de todas as mulheres sobe para 42%.
1: Quase que duplica.
0: Em adolescentes de 12 a 19 anos. Isso é preocupante porque é o grupo que tem mais problemas de saúde e, de fato, muitos outros deixam de estudar.
1: Ou seja, este grupo é aquele que é o mais vulnerável.
0: Sim, neste estudo mostra que os adolescentes e as mulheres mais adultas é que são vulneráveis, de 35 para 49. O estudo terminou com a idade de 49. Os dados mostram que as mulheres adolescentes são 42% estavam infelizes com a gravidez. Como é que foi feita a pergunta? Isso também é importante. A pergunta foi feita quando a senhora viu que estava grávida. Como é que se sentiu essa gravidez? O que é que representou na sua vida? Esse evento foi um evento feliz, foi um evento infeliz ou não? Então, concentramos que as perguntas fossem no período da descoberta da gravidez, porque a literatura diz que com o tempo a reação ou a turbulência da descoberta da gravidez vai diminuindo com o tempo à medida que as pessoas se adaptam ao problema. Naquele momento, 42% de adolescentes estavam infelizes. As mulheres não casadas, entrevistadas no primeiro trimestre da gravidez, 37% estavam infelizes. Aquelas que disseram que o parceiro esteve infeliz, 74% estavam infelizes. Quer dizer, aí já entra a componente do parceiro, do contexto em que a gravidez acontece ao nível do casal.
1: É uma infelicidade porque engravidou sem querer, é uma infelicidade porque não tem parceiro, é uma infelicidade porque ter uma criança representa um peso económico, é uma infelicidade porque o parceiro também ficou infeliz. Há várias causas para esta infelicidade.
0: Perguntamos por que que estavam infelizes. Uma pergunta simples, mas deu respostas interessantes. 30% delas disseram que estavam infelizes porque a gravidez não tinha sido planificada. 26,5% a gravidez não estava desejada, não foi desejada. E 17% tinham medo das consequências. Mas também há outras que ficaram felizes. Né? Toda a gravidez representa um problema para toda a gente. Por que que ficou feliz? As mulheres disseram 34% queriam um filho. 38% acharam que a gravidez foi uma bênção, foi uma surpresa agradável que lhes aconteceu. 24,7% já queria mais filhos. Essas perguntas foram também feitas para o que é que achou do marido. Não entrevistamos os maridos ou os parceiros. Entrevistamos as mulheres, o que é que achou do marido ou do parceiro. Então, 30% das mulheres disseram que o homem não tinha sido feliz porque era uma gravidez indesejada para ele. 29% não era planificada. Outros porque era intervalo muito curto entre os dois nascimentos, uma percentagem pequena, mas traz informação importante, 1% que não gostou dessa gravidez porque tem filhos numa outra relação, fora. E outros disseram que a gravidez não era dele, 1%. Mas também há uma outra questão de que os homens, alguns ficam felizes, por exemplo, 80% deles ficaram felizes. Desses homens que ficaram felizes, 15% das mulheres estavam infelizes. Então, na mesma gravidez, um está a celebrar, o outro não está.
1: O facto de não terem falado com os homens não limita aqui um bocadinho a percepção da informação que foi obtida?
0: Sim, no próprio estudo que publicamos, mencionamos esse fator como uma limitação. Não conseguimos entrevistar os homens. O nosso estudo era sobre mulheres. O estudo de Kilmani tem essa lacuna, mas como um conjunto de linha de pesquisa, estamos a levar adolescentes como um grupo prioritário para a saúde materno-infantil, que também é a faixa etária em que a vida futura de toda a população, toda a sociedade está lá. Tudo o que acontece na adolescência dita o futuro dessa pessoa e de uma geração inteira.
1: Deste estudo, por exemplo, há recomendações a nível de planeamento familiar?
0: Há recomendação, sim, que se continue a trabalhar no

0: contexto em que se aproximam os dois lados, os rapazes e as meninas, e sensibilizar a própria população. O governo está fazendo muito ao nível de legal. O governo mudou muita coisa a favor e protege as meninas. Além desse serviço especial de saúde reprodutiva nas escolas, nas unidades sanitárias, tem também a parte legal que defende as meninas. Antes, as meninas, quando engravidassem, era o primeiro dia que descobrissem que está grávida, nos nossos tempos, era tirada da escola. O governo passou a dizer não, em vez de tirar da escola, põe no curso noturno. E houve críticas, depois mudaram, não, agora fica na mesma turma. E agora a lei mais recente criminaliza o casamento que envolve menor de 18 anos. Tanto criminaliza o parceiro, os pais, todos os líderes comunitários, com penas de prisão muito bem claras.
1: As palavras do demógrafo Ariel Nhancolo, do Centro de Investigação em Saúde de Manhissa, ele que liderou o estudo sobre o estado emocional da mulher grávida em Climana.
2: Terminamos esta antena com uma música do grupo The Star Feminine Band. A música chama-se Momlo Sivaju. Voltamos amanhã, assim como todos os dias, às 15 às 18 horas de Paris, em direto. Até lá, fique bem.

0: 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São 18 horas em França e em Moçambique. São 13 horas em, são 16 horas em Bissau.
1: Eva Massi.
0: Nesta terça-feira, 6 de outubro, novo dia de mobilização estudantil em França, a reclamar por melhores condições de ensino. Milhares de jovens, de professores e também de sindicalistas desfilaram em várias cidades e 900 escolas fecharam as portas. Em São Tomé e Príncipe, os resultados oficiais das eleições legislativas apontam para um parlamento sem maioria de um único partido, com o MLSTP vencedor, sem maioria absoluta. No controle técnico desta emissão está a Dusko Sekulits.
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0: Em França, milhares de jovens, de professores e também de sindicalistas observam um terceiro dia de mobilização por melhores condições para o ensino, ao mesmo tempo que o primeiro-ministro Sébastien Lecornu promete corrigir, passo a citar, o que é possível melhorar. Ele também disse que haverá tolerância zero perante a violência. A acompanhar a mobilização em Paris, Mateus Santa Rita.
3: Apesar da forte presença policial, o ambiente é jovial aqui na Praça da República, no centro de Paris. Dezenas de milhares de jovens, mas também professores, sindicalistas e pais, reúnem-se neste que é o ato 3 da mobilização estudantil que reclama melhores condições de ensino desde meados de setembro. A estudante Sally, da Universidade de Paris 8, está no meio da praça com as amigas. Diz que está na manifestação para apoiar os estudantes dos arredores de Paris, de onde começou o movimento.
4: Estou aqui para me mobilizar, apoiar os alunos do ensino médio e, sobretudo, melhorar as condições na escola. Não é normal que na periferia faltem professores e haja ratos nas salas de aula, 32 alunos por turma, enquanto em Paris eles têm tudo o que precisam para estudar.
3: Nos arredores da praça estão professores com coletes do sindicato Force Ouvrière. Louise diz que veio para apoiar os seus estudantes.
4: Estou aqui para apoiar as reivindicações dos estudantes e também porque fazer um exame final com uma temperatura de 40 graus é impossível.
3: Muitos cartazes e palavras de ordem denunciavam também o que julgavam ser uma repressão policial do movimento. 10 inquéritos foram abertos pela polícia da polícia desde o início do movimento, segundo a equipa do ministro do interior, Laurent Nunes. A pouco mais de 6 meses das eleições presidenciais, esta mobilização surge num clima político e social particularmente tenso, num contexto de aumento dos preços e de medidas de corte orçamental.
0: Em Espanha, apesar da marcação de legislativas antecipadas para 29 de novembro, o governo de Pedro Sánchez continua em funções, ainda que com prerrogativas limitadas. Neste sentido, o Executivo adotou as medidas a favor da habitação, medidas rejeitadas na semana passada no Parlamento. Marco Martins.
5: Pedro Sánchez, primeiro-ministro espanhol, espera alcançar o que ele não tinha conseguido até agora. Como o Parlamento está dissolvido, estas medidas serão submetidas à votação de uma comissão permanente e já não no plenário. Na sexta-feira, medidas extraordinárias e temporárias a favor da habitação, com que o governo avançou após dias de pressão nas ruas, foram rejeitadas pelo Partido Popular, Vox e Juntos pela Catalunha. Na comissão permanente do Congresso dos Deputados, estes três partidos não têm uma maioria absoluta, ao contrário do que acontecia no plenário dissolvido. A Comissão Permanente do Parlamento Espanhol substitui o plenário em períodos de dissolução e conta com 69 deputados. É, no entanto, necessário que se trate de um assunto urgente para que a votação deste órgão de natureza especial tenha validade. As medidas rejeitadas no Parlamento pelo PP, Vox e Juntos pela Catalunha eram as limitações aos despejos que estariam em vigor até 2030. O pacote inclui também ajudas à compra da primeira casa ou uma regulamentação do arrendamento de quartos e do arrendamento sazonal.
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0: Em Cabo Verde, o primeiro-ministro fez o balanço dos 100 dias de governação, afirmando que o foco está nas pessoas e no desenvolvimento de todas as famílias. A correspondência de Odair Santos.
6: Encontrar uma realidade mais exigente do que o previsto levou o governo a aprovar um orçamento ratificativo, avançou o primeiro-ministro Francisco Carvalho ao fazer o balanço dos 100 dias de governação. O objetivo foi redirecionar recursos para prioridades com impacto direto no dia-a-dia das famílias. Na educação, destacam-se os subsídios para creches e pré-escolar, o horário alargado e a gratuitidade do ensino superior. Já na habitação, avança o programa Barraca Zero. No setor primário e hídrico, Francisco Francisco Carvalho detalhe os investimentos estratégicos.
1: Já iniciamos investimentos estratégicos para reforçar a segurança hídrica, incluindo projetos de dessalinização na praia e em Calheta de São Miguel. E também estamos a trabalhar numa reserva estratégica de água, na melhoria do controle da qualidade, na reutilização e em novos investimentos. Lançamos o programa de cultivo protegido, com um investimento de 90 milhões de escudos e apoio que pode chegar a 75% do investimento dos agricultores, até 900 mil escudos por beneficiário.
6: O primeiro-ministro assegurou ainda uma colaboração próxima com todas as câmaras municipais, independentemente da cor política. Perante a subida do preço dos combustíveis, Francisco Carvalho anunciou que o governo prepara mecanismos de proteção para as famílias e empresas, mantendo o compromisso de atingir 70% de energias renováveis até 2031. De Cabo Verde para a RFI, Odair Santos.
0: O Movimento de Libertação de São Tomé e Príncipe, MLSTP, venceu as eleições legislativas realizadas no dia 27 de setembro, mas não conseguiu alcançar a maioria absoluta. Os resultados oficiais apontam para um parlamento sem maioria de um único partido, abrindo caminho a negociações para a formação do próximo governo. Mais pormenores com Maximino Carlos.
7: O apuramento geral, efetuado esta terça-feira pelo Tribunal Constitucional, confirmaram os resultados avançados pela Comissão Eleitoral Nacional. Algumas contestações apresentadas pelo Basta no Circo Eleitoral de Mesoz e pelo MLSTP no Círculo da Diáspora, particularmente em África, no Gabão, foram ultrapassadas com a fundamentação na lei eleitoral vigente. Em números de votos, o MLSTP obteve ligeiramente mais votos em relação à ADI, MCIPS PUM também obteve ligeiramente mais votos em relação ao movimento Basta. A eleição ficou também marcada por uma elevada abstenção. Mais de metade dos eleitores inscritos não participou no sufrágio, com a abstenção atingir 62,92%. Sem uma maioria absoluta, o resultado eleitoral coloca agora os partidos perante a necessidade de diálogo e entendimento político. As negociações que ainda decorrem deverão ser determinantes para definir a próxima solução governativa do país. Ficam assim abertas negociações para a formação do próximo governo num cenário parlamentar que poderá exigir acordos entre diferentes forças políticas. Maximino Carlos, São Tomé, RFI.
0: No centro de Moçambique, em Quelimane, cerca de 24,5% das mulheres grávidas não ficaram felizes quando souberam da gravidez. Os dados são de um estudo do Centro de Investigação em Saúde de Manissa. Entre adolescentes, a percentagem sobe para 42%. A investigação foi liderada pelo demógrafo Ariel Nhacolo, que alerta para uma taxa muito elevada.
8: Esse é um número grande, muito alto. O que a nós nos preocupa muito é que estamos num ambiente em que publicamente todos, ou a maioria, pensamos que muitas das gravidezes são desejadas ou há muito nível de fecundidade e as pessoas valoram muito o número de filhos e etc. Ao percebermos que, afinal, de fato, não é só isso, e também olhando para os níveis de abortos, isso representa uma parte das gravidezes indesejadas. Esse número é muito alto e pior quando for em adolescentes, porque ao analisarmos os dados por faixas etárias, vemos que esses 24% no grupo de todas as mulheres sobe para 42%.
0: Quase que duplica.
8: Em adolescentes de 12 a 19 anos. Isso é preocupante porque é o grupo que tem mais problemas de saúde e, de fato, muitos outros deixam de estudar.
0: Era o demógrafo Ariel Nhacolo, entrevistado por Cristiana Soares, uma entrevista que poderá ouvir na íntegra depois deste jornal. Em Angola, iniciou hoje a fase de audição do processo crime contra o antigo ministro das Relações Exteriores, Jorge Chicote, e o empresário Bartolomeu Dias, os dois suspeitos de peculato e burla, respectivamente, pelo desvio de mais de 15 milhões de euros destinados à aquisição de um imóvel para a instalação do Consulado-Geral de Angola em Lisboa. Os arguídos contestam as acusações. O juiz de instrução deve decidir hoje se há fundamento para levar ou não o caso a julgamento. Terminamos assim este jornal. Continue connosco aqui na antena da RFI em português. Até já.
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0: Sejam bem-vindos à segunda parte da nossa antena. Já de seguida, o convidado do dia é Carlos Rosado, economista angolano, entrevistado por Neide Ribeiro.
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9: A África poderá alcançar a autossuficiência em combustíveis até 2030, defende o empresário nigeriano Aliko Dangote. O empresário, que inaugurou no final do mês de setembro uma nova unidade de processamento de petróleo no Quênia, considera que o continente tem condições para reduzir significativamente a dependência das importações de combustíveis. Apesar de ser um dos grandes produtores de petróleo bruto, a África continua a importar a maior parte dos combustíveis que consome devido à insuficiência de infraestruturas de refinação e às dificuldades logísticas. Para o economista angolano Carlos Rosado, a meta é ambiciosa, mas pode ser alcançada. O especialista admite que, com investimentos em infraestruturas e logística, o continente poderá tornar-se praticamente autónomo na produção de combustíveis.
10: Com estas refinarias, da Nigéria já tem 700 mil barris, é para expandir. A do Quênia também são mais 700 mil barris. Nós aqui em Angola também temos em perspectiva mais 3 refinarias. É um caminho, Angola será autossuficiente, a Nigéria já será autossuficiente. Agora vamos ver, relativamente aos outros países, como é que vai acontecer, mas eu diria que, de facto, 2030 é uma meta bastante ambiciosa.
9: Mas ainda há desafios, e refiro-me à logística, às infraestruturas.
10: Pois, justamente, mesmo a própria construção da refinaria é um desafio, embora tenha corrido relativamente bem a Aliko Dangote. Por exemplo, a refinaria de Lobito, a maior delas de todas, com 200 mil barris de petróleo, há muitos anos que está em construção em Angola, pelo menos em projeto, com avanços e recursos. Portanto, construir uma refinaria leva sempre algum tempo. Temos uma pequena refinaria que está a ser construída, o asfalto são 100 mil, portanto, são 30 mil em cabinda que estamos a construir. Também tem enfrentado vários problemas. E depois, naturalmente, também problemas de, além de infraestruturas, depois problemas de financiamento também para essas infraestruturas. Mas, repito, temos de ser ambiciosos. Há petróleo, seja em produção, sejam descobertas também, e portanto há petróleo para satisfazer as necessidades. A África também está empenhada em transformar as matérias-primas em África, e portanto...
9: Porque muitas vezes o que se fala é que há necessidade de propor combustíveis mais competitivos face aos produtos importados, não é? O grande problema do continente vendo o petróleo bruto a um baixo preço e depois vai comprá-lo a um preço. Sim, quando é transformado.
10: O baixo preço também não existe, porque o preço do petróleo é internacional. Agora, o que está aqui em causa, efetivamente, é que nós exportamos o petróleo sem qualquer valor acrescentado. E, portanto, se a África refinar o petróleo, é o valor acrescentado que fica no país, em África. O balanço das divisas também será positivo, porque se refina aqui, a margem que ia para o estrangeiro, para as refinarias estrangeiras, fica em África. É o caso concreto de Angola. Angola precisa, mais ou menos, aí de uns 150 mil barris por dia, com o nível de desenvolvimento atual. Nós só refinamos 50 mil, um bocadinho menos, mas à volta de um terço que Angola refina. E, portanto, isto já acontece há anos. Temos essa capacidade de refinar para satisfazer a procura interna, mas também para exportar para outros vizinhos, outros países vizinhos. Naturalmente que as infraestruturas são um desafio, mas essa creio eu que deve ser a ambição. E há aqui, finalmente, as lideranças africanas estão finalmente a perceber que, efetivamente, precisamos de transformar as matérias-primas em África, e o petróleo será naturalmente a primeira delas.
9: A crise no Médio Oriente também veio mostrar esta urgência?
10: Claro que sim, veio deixar esta urgência e veio criar a oportunidade. Nós estávamos, enfim, ainda antes talvez da crise no Médio Oriente, com a subida de Trump ao poder, a questão da transição energética foi de alguma maneira repensada, e também com a guerra na Ucrânia, as sanções à Rússia, digamos, puseram um bocadinho a transição energética on hold. Já se falava de acabar com os carros de gasolina e a diesel, e portanto isto, a transição energética, sofreu um forte revés. E, portanto, e a África não vai precisar de combustíveis durante muito, muito tempo. E, portanto, além da urgência por África por causa da guerra no Irão, há também uma oportunidade fantástica para a África no negócio da refinação. Agora, é preciso dizer também que a refinação é um negócio complicado. Portanto, e nós também construir refinarias por construir refinarias não parece que deva ser esse o objetivo, porque elas têm naturalmente que ser eficientes, têm que respeitar o ambiente, a qualidade dos produtos refinados também tem que ser boa e cumprir com as melhores práticas internacionais, mas sem dúvida nenhuma que é a guerra no Médio Oriente abriu uma oportunidade para a África, não apenas para a autossuficiência, mas também para exportação, que é naturalmente, por exemplo, o caso da Angola. Como disse, nós produzimos 1 milhão de barris por dia e as refinarias todas existentes e em projeto são 470 mil barris. Portanto, nós só precisamos de 1/3 da capacidade de refinação e vamos seguramente exportar aqui para os países vizinhos. Há projetos de pipeline, há inclusivamente a possibilidade dos países vizinhos serem eles próprios acionistas de pelo menos uma refinaria em Angola. E, portanto, há essa possibilidade, a meta é ambiciosa, mas o mundo é feito de ambição.
9: Mas isso também mostra que os combustíveis fósseis, como o petróleo, ainda têm um papel importante no sistema energético de muitos países africanos. Isto mostra que a África ainda não está preparada para abrir mão dos combustíveis fósseis.
10: Eu acho que nem a África, nem o mundo inteiro, não é? O anúncio da morte do petróleo, creio que foi um bocado precipitado. Bem sei, a divisa de Trump é baby drill, não é? E, portanto, há de facto aqui, digamos, de uma maneira, a transição energética que foi posta em espera, mas a África claramente, não é? Enfim, a África está mais atrasada, embora nós vamos adotar as melhores práticas, toda a gente concorda com isso, mas também a África está muito longe de preencher a sua cota de poluição. A poluição não é, o problema dos combustíveis fósseis não é a África, são outros países, é os Estados Unidos, é a Europa, é a China. Nós ainda não preenchemos a nossa cota de poluição e, portanto, eu acredito, mesmo com transição energética, isto, mesmo que se correr bem, a transição energética vai durar ainda algum tempo e, portanto, temos, enfim, muito tempo ainda pela frente para, digamos, rentabilizar as refinarias que vêm aí.
9: O economista angolano Carlos Rosado, ele que foi o nosso convidado nesta terça-feira.
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0: Passamos já de seguida para o Magazine de Ciência, realizado por Cristiana Soares.
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13: Uma em cada 4 grávidas em Quelimane não ficou feliz com a gravidez. Ou seja, cerca de 24,5% das mulheres grávidas inquiridas em Quelimane disseram não ter ficado felizes quando souberam da gravidez. Os dados são de um estudo do Centro de Investigação em Saúde de Manhissa e entre as adolescentes a percentagem sobe para 42,2%. O estudo analisou 1.546 mulheres grávidas acompanhadas entre 2023 e 2024 no distrito de Quelimane, província da Zambésia, em Moçambique. A pesquisa sobre o estado emocional da mulher grávida foi liderada pelo demógrafo moçambicano Ariel Nhancolo, do Centro de Investigação em Saúde de Manhissa.
8: Por que fizemos este estudo? É pela importância que tem o estado emocional da mulher durante a gravidez, para com a própria gravidez, com a saúde da mulher, a própria gravidez, todos os cuidados que a mulher dá a essa gravidez até ao fim da gravidez e até os primeiros momentos da vida da criança. O estado emocional da mulher durante a gravidez é importante porque contribui para o sucesso da gravidez. E quisemos ver qual é a situação da população de Quelimane. É um estudo num consórcio internacional coordenado através da Universidade de Emory, com fundos de Bill e Melinda Gates, e está a decorrer não só em Moçambique, mas também em outros países como Etiópia, Bangladesh, e no mínimo 7 países.
13: Ao ler este estudo, percebe-se que 1 em cada 4 mulheres se declararam infelizes com a gravidez. O que é que este número específico quer dizer sobre esta realidade, sobre a realidade da gravidez em Climane?
8: Esse é um número grande, muito alto, uma proporção alta de mulheres que ficaram infelizes quando perceberam que estavam grávidas. Mas não é um número isolado. Já vimos nos outros estudos feitos em outros países da África subsaariana, as percentagens são similares. O que a nós nos preocupa muito é que estamos num ambiente em que psicologicamente ou publicamente todos, ou a maioria, pensamos que muitas das gravidezes são desejadas ou há muito nível de fecundidade e as pessoas valoram muito o número de filhos e etc. Ao percebermos que, afinal, de facto, não é só isso, e também olhando para os níveis de abortos, gravidezes abortadas de forma induzida, isso representa uma parte das gravidezes indesejadas, essas que conseguem abortar. Muitas não conseguem, acabam ficando com as gravidezes. Esse número é muito alto e pior quando for em adolescentes, porque ao analisarmos os dados por faixas etárias, vemos que esses 24% no grupo de todas as mulheres sobe para 42%.
13: Quase que duplica.
8: Em adolescentes de 12 a 19 anos. Isso é preocupante porque é o grupo que tem mais problemas de saúde e, de facto, muitos outros deixam de estudar.
13: Ou seja, este grupo é aquele que é o mais vulnerável.
8: Sim. Neste estudo, mostra que os adolescentes e as mulheres mais adultas é que são vulneráveis, de 35 para 49. O estudo terminou com a idade de 49. Os dados mostram que as mulheres adolescentes são 42% estavam infelizes com a gravidez. Como é que foi feita a pergunta? Isso também é importante. A pergunta foi feita quando a senhora viu que estava grávida. Como é que se sentiu essa gravidez? O que é que representou na sua vida? Esse evento foi um evento feliz, foi um evento infeliz ou não? Então, concentramos que as perguntas fossem no período da descoberta da gravidez, porque a literatura diz que com o tempo a reação ou a turbulência da descoberta da gravidez vai diminuindo com o tempo à medida que as pessoas se adaptam ao problema. Naquele momento, 42% de adolescentes estavam infelizes. As mulheres não casadas, entrevistadas no primeiro trimestre da gravidez, 37% estavam infelizes. Aquelas que disseram que o parceiro esteve infeliz, 74% estavam infelizes. Quer dizer, aí já entra a componente do parceiro, do contexto em que a gravidez acontece ao nível do casado.
13: É uma infelicidade porque engravidou sem querer, é uma infelicidade porque não tem parceiro, é uma infelicidade porque ter uma criança representa um peso económico, é uma infelicidade porque o parceiro também ficou infeliz. Há várias causas para esta infelicidade.
8: Perguntamos por que estavam infelizes. Felizes. Uma pergunta simples, mas deu respostas interessantes. 30% delas disseram que estavam infelizes porque a gravidez não tinha sido planificada. 26,5% a gravidez não estava desejada, não foi desejada. E 17% tinham medo das consequências. Mas também há outras que ficaram felizes. Né? Toda a gravidez representa um problema para toda a gente. Por que que ficou feliz? As mulheres disseram 34% queriam um filho. 38% acharam que a gravidez foi uma bênção, foi uma surpresa agradável que lhes aconteceu. 24,7% já queria mais filhos. Essas perguntas foram também feitas para o que que achou do marido. Não entrevistamos os maridos ou os parceiros. Entrevistamos as mulheres, o que que achou do marido ou do parceiro. Então, 30% das mulheres disseram que o homem não tinha sido feliz porque era uma gravidez indesejada para ele. 29% não era planificada. outros porque era um intervalo muito curto entre os dois nascimentos, uma percentagem pequena, mas traz informação importante, 1% que não gostou dessa gravidez porque tem filhos numa outra relação, fora. E outros disseram que a gravidez não era dele, 1%. Mas também há uma outra questão de que os homens, alguns ficam felizes, por exemplo, 80% deles ficaram felizes. Desses homens que ficaram felizes, 15% das mulheres estavam infelizes. Então, na mesma gravidez, um está a celebrar, o outro não está.
13: O facto de não terem falado com os homens não limita aqui um bocadinho a percepção da informação que foi obtida?
8: Sim, no próprio estudo que publicamos, mencionamos esse fator como uma limitação. Não conseguimos entrevistar os homens. O nosso estudo era sobre mulheres. O estudo de Kilimani tem essa lacuna, mas como um conjunto de linhas de pesquisa, estamos a levar adolescentes como um grupo prioritário para a saúde materno-infantil, que também é a faixa etária em que a vida futura, toda a população, toda a sociedade está lá. Tudo o que acontece na adolescência dita o futuro dessa pessoa e de uma geração inteira.
13: Deste estudo, por exemplo, há recomendações a nível de planeamento familiar?
8: Há recomendação, sim, que se continue a trabalhar no contexto em que se aproximam os dois lados, os rapazes e as meninas, e sensibilizar a própria população. O governo está a fazer muito ao nível de legal. O governo mudou muita coisa a favor e protege as meninas. Além desse serviço especial de saúde reprodutiva nas escolas e nas unidades sanitárias, tem também a parte legal que defende as meninas. Antes, as meninas, quando engravidassem, era o primeiro dia que descobrissem que está grávida, nos nossos tempos, era tirada da escola. O governo passou a dizer, não, em vez de tirar da escola, põe no curso noturno. E houve críticas. Depois mudaram, não, agora fica na mesma turma. E agora, a lei mais recente criminaliza o casamento que envolve menor de 18 anos. Tanto criminaliza o parceiro, os pais, todos os líderes comunitários, com penas de prisão muito bem claras.
13: As palavras do demógrafo Ariel Nhancolo, do Centro de Investigação em Saúde de Manhissa, ele que liderou o estudo sobre o estado emocional da mulher grávida em Kilimani.
9: Terminamos esta antena com uma música do grupo The Star Feminine Band. A música chama-se Momlo Sivaju. Voltamos amanhã, assim como todos os dias, às 15 e às 18 horas de Paris, em direto. Até lá, fique bem.

0: 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São 18 horas em França e em Moçambique. São 13 horas em, são 16 horas em Bissau.
1: Eva Massi.
0: Nesta terça-feira, 6 de outubro, novo dia de mobilização estudantil em França, a reclamar por melhores condições de ensino. Milhares de jovens, de professores e também de sindicalistas desfilaram em várias cidades e 900 escolas fecharam as portas. Em São Tomé e Príncipe, os resultados oficiais das eleições legislativas apontam para um parlamento sem maioria de um único partido, com o MLSTP vencedor, sem maioria absoluta. No controle técnico desta emissão está a Dusko Sekulits.
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0: Em França, milhares de jovens, de professores e também de sindicalistas observam um terceiro dia de mobilização por melhores condições para o ensino, ao mesmo tempo que o primeiro-ministro Sébastien Lecornu promete corrigir, passo a citar, o que é possível melhorar. Ele também disse que haverá tolerância zero perante a violência. A acompanhar a mobilização em Paris, Mateus Santa Rita.
3: Apesar da forte presença policial, o ambiente é jovial aqui na Praça da República, no centro de Paris. Dezenas de milhares de jovens, mas também professores, sindicalistas e pais, reúnem-se neste que é o ato 3 da mobilização estudantil que reclama melhores condições de ensino desde meados de setembro. A estudante Sally, da Universidade de Paris 8, está no meio da praça com as amigas. Diz que está na manifestação para apoiar os estudantes dos arredores de Paris, de onde começou o movimento.
4: Estou aqui para me mobilizar, apoiar os alunos do ensino médio e, sobretudo, melhorar as condições na escola. Não é normal que na periferia faltem professores e haja ratos nas salas de aula, 32 alunos por turma, enquanto em Paris eles têm tudo o que precisam para estudar.
3: Nos arredores da praça estão professores com coletes do sindicato Force Ouvrière. Louise diz que veio para apoiar os seus estudantes.
4: Estou aqui para apoiar as reivindicações dos estudantes e também porque fazer um exame final com uma temperatura de 40 graus é impossível.
3: Muitos cartazes e palavras de ordem denunciavam também o que julgavam ser uma repressão policial do movimento. 10 inquéritos foram abertos pela polícia da polícia desde o início do movimento, segundo a equipa do ministro do interior, Laurent Nunes. A pouco mais de 6 meses das eleições presidenciais, esta mobilização surge num clima político e social particularmente tenso, num contexto de aumento dos preços e de medidas de corte orçamental.
0: Em Espanha, apesar da marcação de legislativas antecipadas para 29 de novembro, o governo de Pedro Sánchez continua em funções, ainda que com prerrogativas limitadas. Neste sentido, o Executivo adotou as medidas a favor da habitação, medidas rejeitadas na semana passada no Parlamento. Marco Martins.
5: Pedro Sánchez, primeiro-ministro espanhol, espera alcançar o que ele não tinha conseguido até agora. Como o Parlamento está dissolvido, estas medidas serão submetidas à votação de uma comissão permanente e já não no plenário. Na sexta-feira, medidas extraordinárias e temporárias a favor da habitação, com que o governo avançou após dias de pressão nas ruas, foram rejeitadas pelo Partido Popular, Vox e Juntos pela Catalunha. Na comissão permanente do Congresso dos Deputados, estes três partidos não têm uma maioria absoluta, ao contrário do que acontecia no plenário dissolvido. A Comissão Permanente do Parlamento Espanhol substitui o plenário em períodos de dissolução e conta com 69 deputados. É, no entanto, necessário que se trate de um assunto urgente para que a votação deste órgão de natureza especial tenha validade. As medidas rejeitadas no Parlamento pelo PP, Vox e Juntos pela Catalunha eram as limitações aos despejos que estariam em vigor até 2030. O pacote inclui também ajudas à compra da primeira casa ou uma regulamentação do arrendamento de quartos e do arrendamento sazonal.
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0: Em Cabo Verde, o primeiro-ministro fez o balanço dos 100 dias de governação, afirmando que o foco está nas pessoas e no desenvolvimento de todas as famílias. A correspondência de Odair Santos.
6: Encontrar uma realidade mais exigente do que o previsto levou o governo a aprovar um orçamento ratificativo, avançou o primeiro-ministro Francisco Carvalho ao fazer o balanço dos 100 dias de governação. O objetivo foi redirecionar recursos para prioridades com impacto direto no dia-a-dia das famílias. Na educação, destacam-se os subsídios para creches e pré-escolar, o horário alargado e a gratuitidade do ensino superior. Já na habitação, avança o programa Barraca Zero. No setor primário e hídrico, Francisco Carvalho detalhe os investimentos estratégicos.
1: Já iniciamos investimentos estratégicos para reforçar a segurança hídrica, incluindo projetos de dessalinização na praia e em Calheta de São Miguel. E também estamos a trabalhar numa reserva estratégica de água, na melhoria do controle da qualidade, na reutilização e em novos investimentos. Lançamos o programa de cultivo protegido, com um investimento de 90 milhões de escudos e apoio que pode chegar a 75% do investimento dos agricultores, até 900 mil escudos por beneficiário.
6: O primeiro-ministro assegurou ainda uma colaboração próxima com todas as câmaras municipais, independentemente da cor política. Perante a subida do preço dos combustíveis, Francisco Carvalho anunciou que o governo prepara mecanismos de proteção para as famílias e empresas, mantendo o compromisso de atingir 70% de energias renováveis até 2031. De Cabo Verde para RFI, Odair Santos.
0: O Movimento de Libertação de São Tomé e Príncipe, MLSTP, venceu as eleições legislativas realizadas no dia 27 de setembro, mas não conseguiu alcançar a maioria absoluta. Os resultados oficiais apontam para um parlamento sem maioria de um único partido, abrindo caminho a negociações para a formação do próximo governo. Mais pormenores com Maximino Carlos.
7: O apuramento geral, efetuado esta terça-feira pelo Tribunal Constitucional, confirmaram os resultados avançados pela Comissão Eleitoral Nacional. Algumas contestações apresentadas pelo Basta no Circo Eleitoral de Mesoz e pelo MLSTP no Círculo da Diáspora, particularmente em África, no Gabão, foram ultrapassadas com a fundamentação na lei eleitoral vigente. Em números de votos, o MLSTP obteve ligeiramente mais votos em relação à ADI, MCIPS PUM também obteve ligeiramente mais votos em relação ao movimento Basta. A eleição ficou também marcada por uma elevada abstenção. Mais de metade dos eleitores inscritos não participou no sufrágio, com a abstenção atingir 62,92%. Sem uma maioria absoluta, o resultado eleitoral coloca agora os partidos perante a necessidade de diálogo e entendimento político. As negociações que ainda decorrem deverão ser determinantes para definir a próxima solução governativa do país. Ficam assim abertas negociações para a formação do próximo governo num cenário parlamentar que poderá exigir acordos entre diferentes forças políticas. Maximino Carlos, São Tomé, RFI.
0: No centro de Moçambique, em Quelimane, cerca de 24,5% das mulheres grávidas não ficaram felizes quando souberam da gravidez. Os dados são de um estudo do Centro de Investigação em Saúde de Manissa. Entre adolescentes, a percentagem sobe para 42%. A investigação foi liderada pelo demógrafo Ariel Nhacolo, que alerta para uma taxa muito elevada.
8: Esse é um número grande, muito alto. O que a nós nos preocupa muito é que estamos num ambiente em que publicamente todos, ou a maioria, pensamos que muitas das gravidezes são desejadas ou há muito nível de fecundidade e as pessoas valoram muito o número de filhos e etc. Ao percebermos que, afinal, de facto, não é só isso, e também olhando para os níveis de abortos, isso representa uma parte das gravidezes indesejadas. Esse número é muito alto e pior quando for em adolescentes, porque ao analisarmos os dados por faixas etárias, vemos que esses 24% no grupo de todas as mulheres sobe para 42%.
0: Quase que duplica.
8: Em adolescentes de 12 a 19 anos. Isso é preocupante porque é o grupo que tem mais problemas de saúde e, de fato, muitos outros porque deixam de estudar.
0: Era o demógrafo Ariel Nhacolo, entrevistado por Cristiana Soares, uma entrevista que poderá ouvir na íntegra depois deste jornal. Em Angola, iniciou hoje a fase de audição do processo crime contra o antigo ministro das Relações Exteriores, Jorge Chicote, e o empresário Bartolomeu Dias, os dois suspeitos de peculato e burla, respectivamente, pelo desvio de mais de 15 milhões de euros destinados à aquisição de um imóvel para a instalação do Consulado-Geral de Angola em Lisboa. Os arguídos contestam as acusações. O juiz de instrução deve decidir hoje se há fundamento para levar ou não o caso a julgamento. Terminamos assim este jornal. Continue connosco aqui na antena da RFI em português. Até já.
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0: Sejam bem-vindos à segunda parte da nossa antena. Já de seguida, o convidado do dia é Carlos Rosado, economista angolano, entrevistado por Neide Ribeiro.
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9: A África poderá alcançar a autossuficiência em combustíveis até 2030, defende o empresário nigeriano Aliko Dangote. O empresário, que inaugurou no final do mês de setembro uma nova unidade de processamento de petróleo no Quênia, considera que o continente tem condições para reduzir significativamente a dependência das importações de combustíveis. Apesar de ser um dos grandes produtores de petróleo bruto, a África continua a importar a maior parte dos combustíveis que consome devido à insuficiência de infraestruturas de refinação e às dificuldades logísticas. Para o economista angolano Carlos Rosado, a meta é ambiciosa, mas pode ser alcançada. O especialista admite que, com investimentos em infraestruturas e logística, o continente poderá tornar-se praticamente autónomo na produção de combustíveis.
10: Com estas refinarias, a Nigéria já tem 700 mil barris, é para expandir. A do Quênia também são mais 700 mil barris. Nós aqui em Angola também temos em perspectiva mais 3 refinarias. É um caminho, Angola será autossuficiente, a Nigéria já será autossuficiente. Agora vamos ver, relativamente aos outros países, como é que vai acontecer, mas eu diria que, de facto, 2030 é uma meta bastante ambiciosa.
9: Mas ainda há desafios, e refiro-me à logística, às infraestruturas.
10: Pois, justamente, mesmo a própria construção da refinaria é um desafio, embora tenha corrido relativamente bem a Aliko Dangote. Por exemplo, a refinaria de Bonito, a maior delas de todas, com 200 mil barris de petróleo, há muitos anos que está em construção em Angola, pelo menos em projeto, com avanços e recursos. Portanto, construir uma refinaria leva sempre algum tempo. Temos uma pequena refinaria que está a ser construída. O asfalto são 100 mil, portanto, são 30 mil em cabinda que estamos a construir. Também tem enfrentado vários problemas. E depois, naturalmente, também problemas de, além de infraestruturas, depois problemas de financiamento também para essas infraestruturas. Mas, repito, temos de ser ambiciosos. Há petróleo, seja em produção, sejam descobertas também, e portanto há petróleo para satisfazer as necessidades. A África também está empenhada em transformar as matérias-primas em África, e portanto...
9: Muitas vezes o que se fala é que há necessidade de propor combustíveis mais competitivos face aos produtos importados, não é? O grande problema, o continente vende o petróleo bruto a um baixo preço e depois vai comprá-lo a um preço. Sim, mas quando é transformado.
10: O baixo preço também não existe, porque o preço do petróleo é internacional. Agora, o que está aqui em causa, efetivamente, é que nós exportamos o petróleo sem qualquer valor acrescentado. E, portanto, se a África refinar o petróleo, é o valor acrescentado que fica no país, em África. O balanço das divisas também será positivo, porque se refina aqui, a margem que ia para o estrangeiro, para as refinarias estrangeiras, fica em África. É o caso concreto de Angola. Angola precisa, mais ou menos, aí de uns 150 mil barris por dia, com o nível de desenvolvimento atual. Nós só refinamos 50 mil, um bocadinho menos, mas à volta de um terço de que Angola refina. E, portanto, isto já acontece há anos. Temos essa capacidade de refinar para satisfazer a procura interna, mas também para exportar para outros vizinhos, outros países vizinhos. Naturalmente que as infraestruturas são um desafio, mas essa creio eu que deve ser a ambição. E há aqui, finalmente, as lideranças africanas estão finalmente a perceber que, efetivamente, precisamos de transformar as matérias-primas em África, e o petróleo será naturalmente a primeira delas.
9: A crise no Médio Oriente também veio mostrar esta urgência?
10: Claro que sim, veio deixar esta urgência e veio criar a oportunidade. Nós estávamos, enfim, ainda antes talvez da crise no Médio Oriente, com a subida de Trump ao poder, a questão da transição energética foi de alguma maneira repensada, e também com a guerra na Ucrânia, sanções à Rússia, digamos, puseram um bocadinho a transição energética on hold. Já se falava de acabar com os carros de gasolina e a diesel, e portanto isto, a transição energética sofreu um forte revés. E, portanto, e a África não vai precisar de combustíveis durante muito, muito tempo. E, portanto, além da urgência por África por causa da guerra no Irão, há também uma oportunidade fantástica para a África no negócio da refinação. Agora, é preciso dizer também que a refinação é um negócio complicado, portanto, e nós também construir refinarias por construir refinarias não parece que deva ser esse o objetivo, porque elas têm naturalmente que ser eficientes, têm que respeitar o ambiente, a qualidade dos produtos refinados também tem que ser boa e cumprir com as melhores práticas internacionais, mas sem dúvida nenhuma que a guerra no Médio Oriente abriu uma oportunidade para a África, não apenas para o autossuficiência, mas também para exportação, que é naturalmente, por exemplo, o caso da Angola. Como disse, nós produzimos 1 milhão de barris por dia e as refinarias todas existentes e em projeto são 470 mil barris. Portanto, nós só precisamos de 1/3 da capacidade de refinação e vamos seguramente exportar aqui para os países vizinhos. Há projetos de pipeline, há inclusivamente a possibilidade dos países vizinhos serem eles próprios acionistas de pelo menos uma refinaria em Angola. E, portanto, há essa possibilidade, a meta é ambiciosa, mas o mundo é feito de ambição.
9: Mas isso também mostra que os combustíveis fósseis, como o petróleo, ainda têm um papel importante no sistema energético de muitos países africanos. Isto mostra que a África ainda não está preparada para abrir mão dos combustíveis fósseis.
10: Eu acho que nem a África, nem o mundo inteiro, não é? O anúncio da morte do petróleo, creio que foi um bocado precipitado. Bem sei, a divisa de Trump é baby drill, baby drill, não é? E, portanto, há de facto aqui digamos de uma maneira, a transição energética que foi posta em espera, mas a África claramente, não é? Enfim, a África está mais atrasada, embora nós devamos adotar as melhores práticas, toda a gente concorda com isso, mas também a África está muito longe de preencher a sua cota de poluição. A poluição não é, o problema dos combustíveis fósseis não é a África, são outros países, é os Estados Unidos, é a Europa, é a China. Nós ainda não preenchemos a nossa cota de poluição e, portanto, eu acredito, mesmo com a transição energética, isto, mesmo que se correr bem, a transição energética vai durar ainda algum tempo e, portanto, temos, enfim, muito tempo ainda pela frente para, digamos, rentabilizar as refinarias que vêm aí.
9: O economista angolano Carlos Rosado, ele que foi o nosso convidado nesta terça-feira.
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0: Passamos já de seguida para o Magazine de Ciência, realizado por Cristiana Soares.
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12: Uma em cada 4 grávidas em Quelimane não ficou feliz com a gravidez. Ou seja, cerca de 24,5% das mulheres grávidas inquiridas em Quelimane disseram não ter ficado felizes quando souberam da gravidez. Os dados são de um estudo do Centro de Investigação em Saúde de Manhissa e entre as adolescentes a percentagem sobe para 42,2%. O estudo analisou 1.546 mulheres grávidas acompanhadas entre 2023 e 2024 no distrito de Quelimane, província da Zambésia, em Moçambique. A pesquisa sobre o estado emocional da mulher grávida foi liderada pelo demógrafo moçambicano Ariel Nhancolo, do Centro de Investigação em Saúde de Manhissa.
8: Por que isto fizemos? Este estudo é pela importância que tem o estado emocional da mulher durante a gravidez para com a própria gravidez, com a saúde da mulher, a própria gravidez, todos os cuidados que a mulher dá a essa gravidez até ao fim da gravidez e até os primeiros momentos da vida da criança. O estado emocional da mulher durante a gravidez é importante porque contribui para o sucesso da gravidez. E quisemos ver qual é a situação da população de Quelimane. É um estudo num consórcio internacional coordenado através da Universidade de Emory, com fundos de Bill e Melinda Gates, e está a decorrer não só em Moçambique, mas também em outros países como Etiópia, Bangladesh, e no mínimo 7 países.
12: Ao ler este estudo, percebe-se que uma em cada 4 mulheres se declararam infelizes com a gravidez. O que é que este número específico quer dizer sobre esta realidade, sobre a realidade da gravidez em Climane?
8: Esse é um número grande, muito alto, uma proporção alta de mulheres que ficaram infelizes quando perceberam que estavam grávidas. Mas não é um número isolado. Já vimos nos outros estudos feitos em outros países da África subsaariana, as percentagens são similares. O que a nós nos preocupa muito é que estamos num ambiente em que psicologicamente ou publicamente todos, ou a maioria, pensamos que muitas das gravidezes são desejadas ou há muito nível de fecundidade e as pessoas valoram muito o número de filhos e etc. Ao percebermos que, afinal, de facto, não é só isso, e também olhando para os níveis de abortos, gravidezes abortadas de forma induzida, isso representa uma parte das gravidezes indesejadas, essas que conseguem abortar, muitas não conseguem, acabam ficando com as gravidezes. Esse número é muito alto e pior induzida, isso representa uma parte das gravidezes indesejadas, essas que conseguem abortar, muitas não conseguem, acabam ficando com as gravidezes. Esse número é muito alto e pior quando forem em adolescentes, porque ao

0: Eu estava infeliz, 74% estavam infelizes. Quer dizer, aí já entra a componente do parceiro, do contexto em que a gravidez acontece ao nível do casal.
1: É uma infelicidade porque engravidou sem querer, é uma infelicidade porque não tem parceiro, é uma infelicidade porque ter uma criança representa um peso económico, é uma infelicidade porque o parceiro também ficou infeliz. Há várias causas para esta infelicidade.
0: Perguntamos por que estavam infelizes. Uma pergunta simples, mas deu respostas interessantes. 30% delas disseram que estavam infelizes porque a gravidez não tinha sido planificada. 26,5% a gravidez não estava desejada, não foi desejada. E 17% tinham medo das consequências. Mas também há outras que ficaram felizes. Né? Toda a gravidez representa um problema para toda a gente. Por que que ficou feliz? As mulheres disseram 34% queriam um filho. 38% acharam que a gravidez foi uma bênção, foi uma surpresa agradável que lhes aconteceu. 24,7% já queria mais filhos. Essas perguntas foram também feitas para o que é que achou do marido. Não entrevistamos os maridos ou os parceiros, entrevistamos as mulheres, o que é que achou do marido ou do parceiro. Então, 30% das mulheres disseram que o homem não tinha sido feliz porque era uma gravidez indesejada para ele, 29% não era planificada. Outros porque era intervalo muito curto entre os dois nascimentos, uma percentagem pequena, mas traz informação importante, 1% que não gostou dessa gravidez porque tem filhos numa outra relação, fora. E outros disseram que a gravidez não era dele, 1%. Mas também há uma outra questão de que os homens, alguns ficam felizes, por exemplo, 80% deles ficaram felizes. Desses homens que ficaram felizes, 15% das mulheres estavam infelizes. Então, na mesma gravidez, um está a celebrar, o outro não está.
1: O facto de não terem falado com os homens não limita aqui um bocadinho a percepção da informação que foi obtida?
0: Sim, no próprio estudo que publicamos, mencionamos esse fator como uma limitação. Não conseguimos entrevistar os homens. O nosso estudo era sobre mulheres. O estudo de Kilimani tem essa lacuna, mas como um conjunto de linha de pesquisa, estamos a levar adolescentes como um grupo prioritário para a saúde materno-infantil, também é a faixa etária em que a vida futura, toda a população, toda a sociedade está lá. Tudo o que acontece na adolescência dita o futuro dessa pessoa e de uma geração inteira.
1: Deste estudo, por exemplo, há recomendações a nível de planeamento familiar?
0: Há recomendação, sim, que se continue a trabalhar no contexto em que se aproximam os dois lados, os rapazes e as meninas, e sensibilizar a própria população. O governo está a fazer muito ao nível de legal. O governo mudou muita coisa a favor e protege as meninas. Além desse serviço especial de saúde reprodutiva nas escolas e nas unidades sanitárias, tem também a parte legal que defende as meninas. Antes, as meninas, quando engravidassem, era o primeiro dia que descobrissem que está grávida, nos nossos tempos, era tirada da escola. O governo passou a dizer não, em vez de tirar da escola, põe no curso noturno. E houve críticas. Depois mudaram, não, agora fica na mesma turma. E agora a lei mais recente criminaliza o casamento que envolve menor de 18 anos. Tanto criminaliza o parceiro, os pais, todos os líderes comunitários, com penas de prisão muito bem claras.
1: As palavras do demógrafo Ariel Nhancolo, do Centro de Investigação em Saúde de Manhissa, ele que liderou o estudo sobre o estado emocional da mulher grávida em Climana.
2: Terminamos esta antena com uma música do grupo The Star Feminine Band. A música chama-se Momlo Sivaju. Voltamos amanhã, assim como todos os dias, às 15 às 18 horas de Paris, em direto. Até lá, fique bem.

0: 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São 18 horas em França e em Moçambique. São 13 horas em, são 16 horas em Bissau.
1: Eva Massi.
0: Nesta terça-feira, 6 de outubro, novo dia de mobilização estudantil em França, a reclamar por melhores condições de ensino. Milhares de jovens, de professores e também de sindicalistas desfilaram em várias cidades e 900 escolas fecharam as portas. Em São Tomé e Príncipe, os resultados oficiais das eleições legislativas apontam para um parlamento sem maioria de um único partido, com o MLSTP vencedor, sem maioria absoluta. No controle técnico desta emissão está a dos Cosseculites.
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0: Em França, milhares de jovens, de professores e também de sindicalistas observam um terceiro dia de mobilização por melhores condições para o ensino, ao mesmo tempo que o primeiro-ministro Sébastien Lecornu promete corrigir, passo a citar, o que é possível melhorar. Ele também disse que haverá tolerância zero perante a violência. A acompanhar a mobilização em Paris, Mateus Santa Rita.
3: Apesar da forte presença policial, o ambiente é jovial aqui na Praça da República, no centro de Paris. Dezenas de milhares de jovens, mas também professores, sindicalistas e pais, reúnem-se neste que é o ato 3 da mobilização estudantil que reclama melhores condições de ensino desde meados de setembro. A estudante Sally, da Universidade de Paris 8, está no meio da praça com as amigas. Diz que está na manifestação para apoiar os estudantes dos arredores de Paris, de onde começou o movimento.
4: Estou aqui para me mobilizar, apoiar os alunos do ensino médio e, sobretudo, melhorar as condições na escola. Não é normal que na periferia faltem professores e haja ratos nas salas de aula, 32 alunos por turma, enquanto em Paris eles têm tudo o que precisam para estudar.
3: Nos arredores da praça estão professores com coletes do sindicato Force Ouvrière. Louise diz que veio para apoiar os seus estudantes.
4: Estou aqui para apoiar as reivindicações dos estudantes e também porque fazer um exame final com uma temperatura de 40 graus é impossível.
3: Muitos cartazes e palavras de ordem denunciavam também o que julgavam ser uma repressão policial do movimento. 10 inquéritos foram abertos pela polícia da polícia desde o início do movimento, segundo a equipa do ministro do interior, Laurent Nunes. A pouco mais de 6 meses das eleições presidenciais, esta mobilização surge num clima político e social particularmente tenso, num contexto de aumento dos preços e de medidas de corte orçamental.
0: Em Espanha, apesar da marcação de legislativas antecipadas para 29 de novembro, o governo de Pedro Sánchez continua em funções, ainda que com prerrogativas limitadas. Neste sentido, o Executivo adotou as medidas a favor da habitação, medidas rejeitadas na semana passada no Parlamento. Marco Martins.
5: Pedro Sánchez, primeiro-ministro espanhol, espera alcançar o que ele não tinha conseguido até agora. Como o Parlamento está dissolvido, estas medidas serão submetidas à votação de uma comissão permanente e já não no plenário. Na sexta-feira, medidas extraordinárias e temporárias a favor da habitação, com que o governo avançou após dias de pressão nas ruas, foram rejeitadas pelo Partido Popular, Vox e Juntos pela Catalunha. Na comissão permanente do Congresso dos Deputados, estes três partidos não têm uma maioria absoluta, ao contrário do que acontecia no plenário dissolvido. A Comissão Permanente do Parlamento Espanhol substitui o plenário em períodos de dissolução e conta com 69 deputados. É, no entanto, necessário que se trate de um assunto urgente para que a votação deste órgão de natureza especial tenha validade. As medidas rejeitadas no Parlamento pelo PP, Vox e Juntos pela Catalunha eram as limitações aos despejos que estariam em vigor até 2030. O pacote inclui também ajudas à compra da primeira casa ou uma regulamentação do arrendamento de quartos e do arrendamento sazonal.
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0: Em Cabo Verde, o primeiro-ministro fez o balanço dos 100 dias de governação, afirmando que o foco está nas pessoas e no desenvolvimento de todas as famílias. A correspondência de Odair Santos.
6: Encontrar uma realidade mais exigente do que o previsto levou o governo a aprovar um orçamento retificativo, avançou o primeiro-ministro Francisco Carvalho ao fazer o balanço dos 100 dias de governação. O objetivo foi redirecionar recursos para prioridades com impacto direto no dia-a-dia das famílias. Na educação, destacam-se os subsídios para creches e pré-escolar, o horário alargado e a gratuidade do ensino superior. Já na habitação, avança o programa Barraca Zero. No setor primário e hídrico, Francisco Carvalho detalhe os investimentos estratégicos.
1: Já iniciamos investimentos estratégicos para reforçar a segurança hídrica, incluindo projetos de dessalinização na praia e em Calheta de São Miguel. E também estamos a trabalhar numa reserva estratégica de água, na melhoria do controle da qualidade, na reutilização e em novos investimentos. Lançamos o programa de cultivo protegido, com um investimento de 90 milhões de escudos e apoio que pode chegar a 75% do investimento dos agricultores, até 900 mil escudos por beneficiário.
6: O primeiro-ministro assegurou ainda uma colaboração próxima com todas as câmaras municipais, independentemente da cor política. Perante a subida do preço dos combustíveis, Francisco Carvalho anunciou que o governo prepara mecanismos de proteção para as famílias e empresas, mantendo o compromisso de atingir 70% de energias renováveis até 2031. De Cabo Verde para RFI, Odair Santos.
0: O Movimento de Libertação de São Tomé e Príncipe, MLSTP, venceu as eleições legislativas realizadas no dia 27 de setembro, mas não conseguiu alcançar a maioria absoluta. Os resultados oficiais apontam para um parlamento sem maioria de um único partido, abrindo caminho a negociações para a formação do próximo governo. Mais pormenores com Maximino Carlos.
7: O apuramento geral, efetuado esta terça-feira pelo Tribunal Constitucional, confirmaram os resultados avançados pela Comissão Eleitoral Nacional. Algumas contestações apresentadas pelo Basta no Circo Eleitoral de Mesoz e pelo MLSTP no Círculo da Diáspora, particularmente em África, no Gabão, foram ultrapassadas com a fundamentação na lei eleitoral vigente. Em números de votos, o MLSTP obteve ligeiramente mais votos em relação à ADI, MCIPS PUM também obteve ligeiramente mais votos em relação ao movimento Basta. A eleição ficou também marcada por uma elevada abstenção. Mais de metade dos eleitores inscritos não participou no sufrágio, com a abstenção a atingir 62,92%. Sem uma maioria absoluta, o resultado eleitoral coloca agora os partidos perante a necessidade de diálogo e entendimento político. As negociações que ainda decorrem deverão ser determinantes para definir a próxima solução governativa do país. Ficam assim abertas negociações para a formação do próximo governo num cenário parlamentar que poderá exigir acordos entre diferentes forças políticas. Maximino Carlos, São Tomé, RFI.
0: No centro de Moçambique, em Quelimane, cerca de 24,5% das mulheres grávidas não ficaram felizes quando souberam da gravidez. Os dados são de um estudo do Centro de Investigação em Saúde de Manissa. Entre adolescentes, a percentagem sobe para 42%. A investigação foi liderada pelo demógrafo Ariel Nhacolo, que alerta para uma taxa muito elevada.
8: Esse é um número grande, muito alto. O que a nós nos preocupa muito é que estamos num ambiente em que publicamente todos, ou a maioria, pensamos que muitas das gravidezes são desejadas ou há muito nível de fecundidade e as pessoas valoram muito o número de filhos e etc. Ao percebermos que, afinal, de facto não é só isso, e também olhando para os níveis de abortos, isso representa uma parte das gravidezes indesejadas. Esse número é muito alto e pior quando for em adolescentes, porque ao analisarmos os dados por faixas etárias, vemos que esses 24% no grupo de todas as mulheres sobe para 42%.
0: Quase que duplica.
8: Em adolescentes de 12 a 19 anos. Isso é preocupante porque é o grupo que tem mais problemas de saúde e, de facto, muitos outros deixam de estudar.
0: Era o demógrafo Ariel Nhacolo, entrevistado por Cristiana Soares, uma entrevista que poderá ouvir na íntegra depois deste jornal. Em Angola, iniciou hoje a fase de audição do processo crime contra o antigo ministro das Relações Exteriores, Jorge Chicote, e o empresário Bartolomeu Dias, os dois suspeitos de peculato e burla, respectivamente, pelo desvio de mais de 15 milhões de euros destinados à aquisição de um imóvel para a instalação do Consulado-Geral de Angola em Lisboa. Os arguídos contestam as acusações. O juiz de instrução deve decidir hoje se há fundamento para levar ou não o caso a julgamento. Terminamos assim este jornal. Continue connosco aqui na antena da RFI em português. Até já.
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0: Sejam bem-vindos à segunda parte da nossa antena. Já de seguida, o convidado do dia é Carlos Rosado, economista angolano, entrevistado por Neide Ribeiro.
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9: A África poderá alcançar a autossuficiência em combustíveis até 2030, defende o empresário nigeriano Aliko Dangote. O empresário que inaugurou no final do mês de setembro uma nova unidade de processamento de petróleo no Quênia considera que o continente tem condições para reduzir significativamente a dependência das importações de combustíveis. Apesar de ser um dos grandes produtores de petróleo bruto, a África continua a importar a maior parte dos combustíveis que consome devido à insuficiência de infraestruturas de refinação e às dificuldades logísticas. Para o economista angolano Carlos Rosado, a meta é ambiciosa, mas pode ser alcançada. O especialista admite que, com investimentos em infraestruturas e logística, o continente poderá tornar-se praticamente autónomo na produção de combustíveis.
10: Com estas refinarias, da Nigéria já tem 700 mil barris, é para expandir. A do Quênia também são mais 700 mil barris. Nós aqui em Angola também temos em perspectiva mais 3 refinarias. É um caminho, Angola será autossuficiente, a Nigéria já será autossuficiente. Agora vamos ver, relativamente aos outros países, como é que vai acontecer, mas eu diria que de facto 2030 é uma meta bastante ambiciosa.
9: Mas ainda há desafios, e refiro-me à logística, às infraestruturas.
10: Pois, justamente, mesmo a própria construção da refinaria é um desafio, embora tenha corrido relativamente bem a Aliko Dangote. Por exemplo, a refinaria de Lobito, a maior delas todas, com 200 mil barris de petróleo, há muitos anos que está em construção em Angola, pelo menos em projeto, com avanços e recursos. Portanto, construir uma refinaria leva sempre algum tempo. Temos uma pequena refinaria que está a ser construída. O asfalto são 100 mil, mas são 30 mil em cabinda que estamos a construir. Também tem enfrentado vários problemas. E depois, naturalmente, também problemas de, além de infraestruturas, depois problemas de financiamento também para essas infraestruturas. Mas, repito, temos de ser ambiciosos. Há petróleo, seja em produção, sejam descobertas também, e portanto há petróleo para satisfazer as necessidades. A África também está empenhada em transformar as matérias-primas em África, e portanto...
9: Porque muitas vezes o que se fala é que há necessidade de propor combustíveis mais competitivos face aos produtos importados, não é? O grande problema, o continente vende o petróleo bruto a um baixo preço e depois vai comprá-lo a um preço. Sim, mas quando é transformado.
10: O baixo preço também não existe, porque o preço do petróleo é internacional. Agora, o que está aqui em causa, efetivamente, é que nós exportamos o petróleo sem qualquer valor acrescentado. E, portanto, se a África refinar o petróleo, é o valor acrescentado que fica no país, em África. O balanço das divisas também será positivo, porque se refina aqui, a margem que ia para o estrangeiro, para as refinarias estrangeiras, fica em África. É o caso concreto de Angola. Angola precisa, mais ou menos, aí de uns 150 mil barris por dia, com o nível de desenvolvimento atual. Nós só refinamos 50 mil, um bocadinho menos, mas à volta de um terço que Angola refina. E, portanto, isto já acontece há anos. Temos essa capacidade de refinar para satisfazer a procura interna, mas também para exportar para outros vizinhos, outros países vizinhos. Naturalmente que as infraestruturas são um desafio, mas essa creio eu que deve ser a ambição. E há aqui, finalmente, as lideranças africanas estão finalmente a perceber que, efetivamente, precisamos de transformar as matérias-primas em África, e o petróleo será naturalmente a primeira delas.
9: A crise no Médio Oriente também veio mostrar esta urgência?
10: Claro que sim, veio testar esta urgência e veio criar a oportunidade. Nós estávamos, enfim, ainda antes talvez da crise no Médio Oriente, com a subida de Trump ao poder, a questão da transição energética foi de alguma maneira repensada, e também com a guerra na Ucrânia, as sanções da Rússia, digamos, puseram um bocadinho a transição energética on hold. Já se falava de acabar com os carros de gasolina e a diesel, e portanto isto, a transição energética, sofreu um forte revés. E, portanto, e a África não vai precisar de combustíveis durante muito, muito tempo. E, portanto, além da urgência por África por causa da guerra no Irão, há também uma oportunidade fantástica para a África no negócio da refinação. Agora, é preciso dizer também que a refinação é um negócio complicado. Portanto, e nós também construir refinarias por construir refinarias não parece que deva ser esse o objetivo, porque elas têm naturalmente que ser eficientes, têm que respeitar o ambiente, a qualidade dos produtos refinados também tem que ser boa e cumprir com as melhores práticas internacionais, mas sem dúvida nenhuma que a guerra no Médio Oriente abriu uma oportunidade para a África, não apenas para a autossuficiência, mas também para exportação, que é naturalmente, por exemplo, o caso da Angola. Como disse, nós produzimos 1 milhão de barris por dia e as refinarias todas existentes e em projeto são 470 mil barris. Portanto, nós só precisamos de 1/3 da capacidade de refinação e vamos seguramente exportar aqui para os países vizinhos. Há projetos de pipeline, há inclusivamente a possibilidade dos países vizinhos serem eles próprios acionistas de pelo menos uma refinaria em Angola. E, portanto, há essa possibilidade, a meta é ambiciosa, mas o mundo é feito de ambição.
9: Mas isso também mostra que os combustíveis fósseis, como o petróleo, ainda têm um papel importante no sistema energético de muitos países africanos. Isto mostra que a África ainda não está preparada para abrir mão dos combustíveis fósseis.
10: Eu acho que nem a África, nem o mundo inteiro, não é? O anúncio da morte do petróleo, creio que foi um bocado precipitado. Bem sei, a divisa de Trump é baby drill, baby drill, não é? E, portanto, há de facto aqui digamos, de uma maneira, a transição energética que foi posta em espera. Mas a África, claramente, não é? Enfim, a África está mais atrasada, embora nós devamos adotar as melhores práticas, toda a gente concorda com isso, mas também a África está muito longe de preencher a sua cota de poluição. A poluição não é, o problema dos combustíveis fósseis não é a África, são outros países, é os Estados Unidos, é a Europa, é a China. Nós ainda não preenchemos a nossa cota de poluição e, portanto, eu acredito, mesmo com a transição energética, isto, mesmo que se correr bem, a transição energética vai durar ainda algum tempo e, portanto, temos, enfim, muito tempo ainda pela frente para, digamos, rentabilizar as refinarias que vêm aí.
9: O economista angolano Carlos Rosado, ele que foi o nosso convidado nesta terça-feira.
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0: Passamos já de seguida para o Magazine de Ciência, realizado por Cristiana Soares.
11: Ciência.
12: Uma em cada 4 grávidas em Quelimane não ficou feliz com a gravidez. Ou seja, cerca de 24,5% das mulheres grávidas inquiridas em Quelimane disseram não ter ficado felizes quando souberam da gravidez. Os dados são de um estudo do Centro de Investigação em Saúde de Manhissa e entre as adolescentes a percentagem sobe para 42,2%. O estudo analisou 1.546 mulheres grávidas acompanhadas entre 2023 e 2024 no distrito de Quelimane, província da Zambésia, em Moçambique. A pesquisa sobre o estado emocional da mulher grávida foi liderada pelo demógrafo moçambicano Ariel Nhancolo, do Centro de Investigação em Saúde de Manhissa.
8: Porque é que isto fizemos, este estudo, é pela importância que tem o estado emocional da mulher durante a gravidez para com a própria gravidez, com a saúde da mulher, a própria gravidez, todos os cuidados que a mulher dá a essa gravidez até ao fim da gravidez e até os primeiros momentos da vida da criança. O estado emocional da mulher durante a gravidez é importante porque contribui para o sucesso da gravidez. E quisemos ver qual é a situação da população de Quelimane. É um estudo num consórcio internacional coordenado através da Universidade de Emory, com fundos de Bill e Melinda Gates, e está a decorrer não só em Moçambique, mas também em outros países como Etiópia, Bangladesh, e no mínimo 7 países.
12: Ao ler este estudo, percebe-se que 1 em cada 4 mulheres se declararam infelizes com a gravidez. O que é que este número específico quer dizer sobre esta realidade, sobre a realidade da gravidez em Climane?
8: Esse é um número grande, muito alto, uma proporção alta de mulheres que ficaram infelizes quando perceberam que estavam grávidas. Mas não é um número isolado. Já vimos nos outros estudos feitos em outros países da África subsaariana, as percentagens são similares. O que a nós nos preocupa muito é que estamos num ambiente em que psicologicamente ou publicamente todos, ou a maioria, pensamos que muitas das gravidezes são desejadas ou há muito nível de fecundidade e as pessoas valoram muito o número de filhos e etc. Ao percebermos que, afinal, de fato, não é só isso, e também olhando para os níveis de abortos, gravidezes abortadas de forma induzida, isso representa uma parte das gravidezes indesejadas, essas que conseguem abortar, muitas não conseguem, acabam ficando com as gravidezes. Esse número é muito alto e pior quando for em adolescentes, porque ao analisarmos os dados por faixas etárias, vemos que esses 24% no grupo de todas as mulheres sobe para 42%.
12: Quase que duplica.
8: Em adolescentes de 12 a 19 anos. Isso é preocupante porque é o grupo que tem mais problemas de saúde e, de fato, muitos outros deixam de estudar.
12: Ou seja, este grupo é aquele que é o mais vulnerável.
8: Sim. Neste estudo, mostra que os adolescentes e as mulheres mais adultas é que são vulneráveis, de 35 para 49. O estudo terminou com a idade de 49. Os dados mostram que as mulheres adolescentes são 42% estavam infelizes com a gravidez. Como é que foi feita a pergunta? Isso também é importante. A pergunta foi feita quando a senhora viu que estava grávida. Como é que se sentiu essa gravidez? O que é que representou na sua vida? Esse evento foi um evento feliz, foi um evento infeliz ou não? Então, concentramos que as perguntas fossem no período da descoberta da gravidez. Porque a literatura diz que com o tempo a reação ou a turbulência da descoberta da gravidez vai diminuindo com o tempo à medida que as pessoas se adaptam ao problema. Naquele momento, 42% de adolescentes estavam infelizes. As mulheres não casadas, entrevistadas no primeiro trimestre da gravidez, 37% estavam infelizes. Aquelas que disseram que o parceiro esteve infeliz, 74% estavam infelizes. Quer dizer, aí já entra a componente do parceiro, do contexto em que a gravidez acontece ao nível do casal.
12: É uma infelicidade porque engravidou sem querer, é uma infelicidade porque não tem parceiro, é uma infelicidade porque ter uma criança representa um peso económico, é uma infelicidade porque o parceiro também ficou infeliz. Há várias causas para esta infelicidade.
8: Perguntamos por que estavam infelizes. Felizes. Uma pergunta simples, mas deu respostas interessantes. 30% delas disseram que estavam infelizes porque a gravidez não tinha sido planificada. 26,5% a gravidez não estava desejada, não foi desejada. E 17% tinham medo das consequências. Mas também há outras que ficaram felizes. Né? Toda a gravidez representa um problema para toda a gente. Por que que ficou feliz? As mulheres disseram 34% queriam um filho. 38% acharam que a gravidez foi uma bênção, foi uma surpresa agradável que lhes aconteceu. 24,7% já queria mais filhos. Essas perguntas foram também feitas para o que é que achou do marido. Não entrevistamos os maridos ou os parceiros. Entrevistamos as mulheres, o que é que achou do marido ou do parceiro. Então, 30% das mulheres disseram que o homem não tinha sido feliz porque era uma gravidez indesejada para ele. 29% não era planificada. outros porque era um intervalo muito curto entre os dois nascimentos. Uma percentagem pequena, mas traz informação importante. 1% que não gostou dessa gravidez porque tem filhos numa outra relação, fora. E outros disseram que a gravidez não era dele, 1%. Mas também há uma outra questão de que os homens, alguns ficam felizes, por exemplo, 80% deles ficaram felizes. Desses homens que ficaram felizes, 15% das mulheres estavam infelizes. Então, na mesma gravidez, um está a celebrar, o outro não está.
12: O facto de não terem falado com os homens não limita aqui um bocadinho a percepção da informação que foi obtida?
8: Sim, no próprio estudo que publicamos, mencionamos esse fator como uma limitação. Não conseguimos entrevistar os homens. O nosso estudo era sobre mulheres. O estudo de Kilimane tem essa lacuna, mas como um conjunto de linhas de pesquisa, estamos a levar adolescentes como um grupo prioritário para a saúde materno-infantil, também é a faixa etária em que a vida futura, toda a população, toda a sociedade está lá. Tudo o que acontece na adolescência dita o futuro dessa pessoa e de uma geração inteira.
12: Deste estudo, por exemplo, há recomendações a nível de planeamento familiar?
8: Há recomendação, sim, que se continue a trabalhar no contexto em que se aproximam os dois lados, os rapazes e as meninas, e sensibilizar a própria população. O governo está fazendo muito ao nível de legal. O governo mudou muita coisa a favor e protege as meninas. Além desse serviço especial de saúde reprodutiva nas escolas e nas unidades sanitárias, tem também a parte legal que defende as meninas. Antes, as meninas, quando engravidassem, era o primeiro dia que descobrissem que está grávida, nos nossos tempos, era tirada da escola. O governo passou a dizer, não, em vez de tirar da escola, põe no curso noturno. E houve críticas. Depois mudaram, não, agora fica na mesma turma. E agora, a lei mais recente criminaliza o casamento que envolve menor de 18 anos. Tanto criminaliza o parceiro, os pais, todos os líderes comunitários, com penas de prisão muito bem claras.
12: As palavras do demógrafo Ariel Nhancolo, do Centro de Investigação em Saúde de Manhissa, ele que liderou o estudo sobre o estado emocional da mulher grávida em Kilimane.
9: Terminamos esta antena com uma música do grupo The Star Feminine Band. A música chama-se Momlo Sivaju. Voltamos amanhã, assim como todos os dias, às 15 às 18 horas de Paris, em direto. Até lá, fique bem.

0: 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São 18 horas em França e em Moçambique. São 13 horas em, são 16 horas em Bissau.
1: Eva Massi.
0: Nesta terça-feira, 6 de outubro, novo dia de mobilização estudantil em França, a reclamar por melhores condições de ensino. Milhares de jovens, de professores e também de sindicalistas desfilaram em várias cidades e 900 escolas fecharam as portas. Em São Tomé e Príncipe, os resultados oficiais das eleições legislativas apontam para um parlamento sem maioria de um único partido, com o MLSTP vencedor, sem maioria absoluta. No controle técnico desta emissão está a dos Cossecolites.
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0: Em França, milhares de jovens, de professores e também de sindicalistas observam um terceiro dia de mobilização por melhores condições para o ensino, ao mesmo tempo que o primeiro-ministro Sébastien Lecornu promete corrigir, passo a citar, o que é possível melhorar. Ele também disse que haverá tolerância zero perante a violência. A acompanhar a mobilização em Paris, Mateus Santa Rita.
3: Apesar da forte presença policial, o ambiente é jovial aqui na Praça da República, no centro de Paris. Dezenas de milhares de jovens, mas também professores, sindicalistas e pais, reúnem-se neste que é o ato 3 da mobilização estudantil que reclama melhores condições de ensino desde meados de setembro. A estudante Sally, da Universidade de Paris 8, está no meio da praça com as amigas. Diz que está na manifestação para apoiar os estudantes dos arredores de Paris, de onde começou o movimento.
4: Estou aqui para me mobilizar, apoiar os alunos do ensino médio e, sobretudo, melhorar as condições na escola. Não é normal que na periferia faltem professores e haja ratos nas salas de aula, 32 alunos por turma, enquanto em Paris eles têm tudo o que precisam para estudar.
3: Nos arredores da praça estão professores com coletes do sindicato Force Ouvrière. Louise diz que veio para apoiar os seus estudantes.
4: Estou aqui para apoiar as reivindicações dos estudantes e também porque fazer um exame final com uma temperatura de 40 graus é impossível.
3: Muitos cartazes e palavras de ordem denunciavam também o que julgavam ser uma repressão policial do movimento. 10 inquéritos foram abertos pela polícia da polícia desde o início do movimento, segundo a equipa do ministro do interior, Laurent Nunes. A pouco mais de 6 meses das eleições presidenciais, esta mobilização surge num clima político e social particularmente tenso, num contexto de aumento dos preços e de medidas de corte orçamental.
0: Em Espanha, apesar da marcação de legislativas antecipadas para 29 de novembro, o governo de Pedro Sánchez continua em funções, ainda que com prerrogativas limitadas. Neste sentido, o Executivo adotou as medidas a favor da habitação, medidas rejeitadas na semana passada no Parlamento. Marco Martins.
5: Pedro Sánchez, primeiro-ministro espanhol, espera alcançar o que ele não tinha conseguido até agora. Como o Parlamento está dissolvido, estas medidas serão submetidas à votação de uma comissão permanente e já não no plenário. Na sexta-feira, medidas extraordinárias e temporárias a favor da habitação, com que o governo avançou após dias de pressão nas ruas, foram rejeitadas pelo Partido Popular, Vox e Juntos pela Catalunha. Na comissão permanente do Congresso dos Deputados, estes três partidos não têm uma maioria absoluta, ao contrário do que acontecia no plenário dissolvido. A Comissão Permanente do Parlamento Espanhol substitui o plenário em períodos de dissolução e conta com 69 deputados. É, no entanto, necessário que se trate de um assunto urgente para que a votação deste órgão de natureza especial tenha validade. As medidas rejeitadas no Parlamento pelo PP, Vox e Juntos pela Catalunha eram as limitações aos despejos que estariam em vigor até 2030. O pacote inclui também ajudas à compra da primeira casa ou uma regulamentação do arrendamento de quartos e do arrendamento sazonal.
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0: Em Cabo Verde, o primeiro-ministro fez o balanço dos 100 dias de governação, afirmando que o foco está nas pessoas e no desenvolvimento de todas as famílias. A correspondência de Odair Santos.
6: Encontrar uma realidade mais exigente do que o previsto levou o governo a aprovar um orçamento ratificativo, avançou o primeiro-ministro Francisco Carvalho ao fazer o balanço dos 100 dias de governação. O objetivo foi redirecionar recursos para prioridades com impacto direto no dia-a-dia das famílias. Na educação, destacam-se os subsídios para creches e pré-escolar, o horário alargado e a gratuitidade do ensino superior. Já na habitação, avança o programa Barraca Zero. No setor primário e hídrico, Francisco Francisco Carvalho detalhe os investimentos estratégicos.
1: Já iniciamos investimentos estratégicos para reforçar a segurança hídrica, incluindo projetos de dessalinização na praia e em Calheta de São Miguel. E também estamos a trabalhar numa reserva estratégica de água, na melhoria do controle da qualidade, na reutilização e em novos investimentos. Lançamos o programa de cultivo protegido, com um investimento de 90 milhões de escudos e apoio que pode chegar a 75% do investimento dos agricultores, até 900 mil escudos por beneficiário.
6: O primeiro-ministro assegurou ainda uma colaboração próxima com todas as câmaras municipais, independentemente da cor política. Perante a subida do preço dos combustíveis, Francisco Carvalho anunciou que o governo prepara mecanismos de proteção para as famílias e empresas, mantendo o compromisso de atingir 70% de energias renováveis até 2031. De Cabo Verde para a RFI, Odair Santos.
0: O Movimento de Libertação de São Tomé e Príncipe, MLSTP, venceu as eleições legislativas realizadas no dia 27 de setembro, mas não conseguiu alcançar a maioria absoluta. Os resultados oficiais apontam para um parlamento sem maioria de um único partido, abrindo caminho a negociações para a formação do próximo governo. Mais pormenores com Maximino Carlos.
7: O apuramento geral, efetuado esta terça-feira pelo Tribunal Constitucional, confirmaram os resultados avançados pela Comissão Eleitoral Nacional. Algumas contestações apresentadas pelo Basta no Circo Eleitoral de Mesós e pelo MLSTP no Círculo da Diáspora, particularmente em África, no Gabão, foram ultrapassadas com a fundamentação na lei eleitoral vigente. Em números de votos, o MLSTP obteve ligeiramente mais votos em relação à ADI, MCIPS PUM também obteve ligeiramente mais votos em relação ao movimento Basta. A eleição ficou também marcada por uma elevada abstenção. Mais de metade dos eleitores inscritos não participou no sufrágio, com a abstenção atingir 62,92%. Sem uma maioria absoluta, o resultado eleitoral coloca agora os partidos perante a necessidade de diálogo e entendimento político. As negociações que ainda decorrem deverão ser determinantes para definir a próxima solução governativa do país. Ficam assim abertas negociações para a formação do próximo governo num cenário parlamentar que poderá exigir acordos entre diferentes forças políticas. Maximino Carlos, São Tomé, RFI.
0: No centro de Moçambique, em Quelimane, cerca de 24,5% das mulheres grávidas não ficaram felizes quando souberam da gravidez. Os dados são de um estudo do Centro de Investigação em Saúde de Manissa. Entre adolescentes, a percentagem sobe para 42%. A investigação foi liderada pelo demógrafo Ariel Nhacolo, que alerta para uma taxa muito elevada.
8: Esse é um número grande, muito alto. O que a nós nos preocupa muito é que estamos num ambiente em que publicamente todos, ou a maioria, pensamos que muitas das gravidezes são desejadas ou há muito nível de fecundidade e as pessoas valoram muito o número de filhos e etc. Ao percebermos que, afinal, de fato, não é só isso, e também olhando para os níveis de abortos, isso representa uma parte das gravidezes indesejadas. Esse número é muito alto e pior quando for em adolescentes, porque ao analisarmos os dados por faixas etárias, vemos que esses 24% no grupo de todas as mulheres sobe para 42%.
0: Quase que duplica.
8: Em adolescentes de 12 a 19 anos. Isso é preocupante porque é o grupo que tem mais problemas de saúde e, de fato, muitos outros deixam de estudar.
0: Era o demógrafo Ariel Nhacolo, entrevistado por Cristiana Soares, uma entrevista que poderá ouvir na íntegra depois deste jornal. Em Angola, iniciou hoje a fase de audição do processo crime contra o antigo ministro das Relações Exteriores, Jorge Chicote, e o empresário Bartolomeu Dias, os dois suspeitos de peculato e burla, respectivamente, pelo desvio de mais de 15 milhões de euros destinados à aquisição de um imóvel para a instalação do Consulado-Geral de Angola em Lisboa. Os arguídos contestam as acusações. O juiz de instrução deve decidir hoje se há fundamento para levar ou não o caso a julgamento. Terminamos assim este jornal. Continue connosco aqui na antena da RFI em português. Até já.
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0: Sejam bem-vindos à segunda parte da nossa antena. Já de seguida, o convidado do dia é Carlos Rosado, economista angolano, entrevistado por Neide Ribeiro.
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9: A África poderá alcançar a autossuficiência em combustíveis até 2030, defende o empresário nigeriano Aliko Dangote. O empresário, que inaugurou no final do mês de setembro uma nova unidade de processamento de petróleo no Quênia, considera que o continente tem condições para reduzir significativamente a dependência das importações de combustíveis. Apesar de ser um dos grandes produtores de petróleo bruto, a África continua a importar a maior parte dos combustíveis que consome devido à insuficiência de infraestruturas de refinação e às dificuldades logísticas. Para o economista angolano Carlos Rosado, a meta é ambiciosa, mas pode ser alcançada. O especialista admite que, com investimentos em infraestruturas e logística, o continente poderá tornar-se praticamente autónomo na produção de combustíveis.
10: Com estas refinarias, a da Nigéria já tem 700 mil barris, é para expandir. A do Quênia também são mais 700 mil barris. Nós aqui em Angola também temos em perspectiva mais 3 refinarias. É um caminho, Angola será autossuficiente, a Nigéria já será autossuficiente. Agora vamos ver, relativamente aos outros países, como é que vai acontecer, mas eu diria que, de facto, 2030 é uma meta bastante ambiciosa.
9: Mas ainda há desafios, e refiro-me à logística, às infraestruturas.
10: Pois, justamente. Mesmo a própria construção da refinaria é um desafio, embora tenha corrido relativamente bem a Aliko Dangote. Por exemplo, a refinaria do Lobito, a maior delas de todas, com 200 mil barris de petróleo, há muitos anos que está em construção em Angola, pelo menos em projeto, com avanços e recursos. Portanto, construir uma refinaria leva sempre algum tempo. Temos uma pequena refinaria que está a ser construída. O asfalto são 100 mil, portanto, são 30 mil em cabinda que estamos a construir. Também tem enfrentado vários problemas. E depois, naturalmente, também problemas de, além de infraestruturas, depois problemas de financiamento também para essas infraestruturas. Mas, repito, temos de ser ambiciosos. Há petróleo, seja em produção, sejam descobertas também, e portanto há petróleo para satisfazer as necessidades. A África também está empenhada em transformar as matérias-primas em África e, portanto...
9: Muitas vezes o que se fala é que há necessidade de propor combustíveis mais competitivos face aos produtos importados, não é? O grande problema do continente vende o petróleo bruto a um baixo preço e depois vai comprá-lo a um preço. Sim, mas quando é transformado.
10: O baixo preço também não existe, porque o preço do petróleo é internacional. Agora, o que está aqui em causa, efetivamente, é que nós exportamos o petróleo sem qualquer valor acrescentado. E, portanto, se a África refinar o petróleo, é o valor acrescentado que fica no país, em África. O balanço das divisas também será positivo, porque se refina aqui, a margem que ia para o estrangeiro, para as refinarias estrangeiras, fica em África. É o caso concreto de Angola. Angola precisa mais ou menos aí de uns 150 mil barris por dia, com o nível de desenvolvimento atual. Nós só refinamos 50 mil, um bocadinho menos, mas à volta de um terço que Angola refina. E, portanto, isto já acontece há anos. Temos essa capacidade de refinar para satisfazer a procura interna, mas também para exportar para outros vizinhos, outros países vizinhos. Naturalmente que as infraestruturas são um desafio, mas essa creio eu que deve ser a ambição. E há aqui, finalmente, as lideranças africanas estão finalmente a perceber que, efetivamente, precisamos de transformar as matérias-primas em África, e o petróleo será naturalmente a primeira delas.
9: A crise no Médio Oriente também veio mostrar esta urgência?
10: Claro que sim, veio deixar esta urgência e veio criar a oportunidade. Nós estávamos, enfim, ainda antes talvez da crise no Médio Oriente, com a subida de Trump ao poder, a questão da transição energética foi de alguma maneira repensada, e também com a guerra na Ucrânia, as sanções da Rússia, digamos, puseram um bocadinho a transição energética on hold. Já se falava de acabar com os carros de gasolina e a diesel, e portanto isto, a transição energética, sofreu um forte revés. E, portanto, e a África não vai precisar dos combustíveis durante muito, muito tempo. E, portanto, além da urgência por África por causa da guerra no Irão, há também uma oportunidade fantástica para a África no negócio da refinação. Agora, é preciso dizer também que a refinação é um negócio complicado. Portanto, e nós também construir refinarias por construir refinarias não parece que deva ser esse o objetivo, porque elas têm naturalmente que ser eficientes, têm que respeitar o ambiente, a qualidade dos produtos refinados também tem que ser boa e cumprir com as melhores práticas internacionais, mas sem dúvida nenhuma que é a guerra no Médio Oriente abriu uma oportunidade para a África, não apenas para a autossuficiência, mas também para exportação, que é naturalmente, por exemplo, o caso da Angola. Como disse, nós produzimos 1 milhão de barris por dia e as refinarias todas existentes e em projeto são 470 mil barris. Portanto, nós só precisamos de 1/3 da capacidade de refinação e vamos seguramente exportar aqui para os países vizinhos. Há projetos de pipeline, há inclusivamente a possibilidade dos países vizinhos serem eles próprios acionistas de pelo menos uma refinaria em Angola. E, portanto, há essa possibilidade, meta é ambiciosa, mas o mundo é feito de ambição.
9: Mas isso também mostra que os combustíveis fósseis, como o petróleo, ainda têm um papel importante no sistema energético de muitos países africanos. Isto mostra que a África ainda não está preparada para abrir mão dos combustíveis fósseis.
10: Eu acho que nem a África, nem o mundo inteiro, não é? O anúncio da morte do petróleo, creio que foi um bocado precipitado. Bem, sei, a divisa de Trump é baby drill, não é? E, portanto, há de facto aqui, digamos de uma maneira, a transição energética que foi posta em espera. Mas a África, claramente, não é? Enfim, a África está mais atrasada, embora nós devamos adotar as melhores práticas, toda a gente concorda com isso, mas também a África está muito longe de preencher a sua cota de poluição. A poluição não é, o problema dos combustíveis fósseis não é a África, são outros países, é os Estados Unidos, é a Europa, é a China. Nós ainda não preenchemos a nossa cota de poluição e, portanto, eu acredito, mesmo com a transição energética, isto, mesmo que se correr bem, a transição energética vai durar ainda algum tempo e, portanto, temos, enfim, muito tempo ainda pela frente para, digamos, rentabilizar as refinarias que vêm aí.
9: O economista angolano Carlos Rosado, ele que foi o nosso convidado nesta terça-feira.
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0: Passamos já de seguida para o Magazine de Ciência, realizado por Cristiana Soares.
11: Ciência.
12: Uma em cada 4 grávidas em Quelimane não ficou feliz com a gravidez. Ou seja, cerca de 24,5% das mulheres grávidas inquiridas em Quelimane disseram não ter ficado felizes quando souberam da gravidez. Os dados são de um estudo do Centro de Investigação em Saúde de Manhissa e entre as adolescentes a percentagem sobe para 42,2%. O estudo analisou 1.546 mulheres grávidas acompanhadas entre 2023 e 2024 no distrito de Quelimane, província da Zambésia, em Moçambique. A pesquisa sobre o estado emocional da mulher grávida foi liderada pelo demógrafo moçambicano Ariel Nhancolo, do Centro de Investigação em Saúde de Manhissa.
8: Por que é que fizemos este estudo? É pela importância que tem o estado emocional da mulher durante a gravidez, para com a própria gravidez, com a saúde da mulher, a própria gravidez, todos os cuidados que a mulher dá a essa gravidez até ao fim da gravidez e até os primeiros momentos da vida da criança. O estado emocional da mulher durante a gravidez é importante porque contribui para o sucesso da gravidez. E quisemos ver qual é a situação da população de Quelimane. É um estudo num consórcio internacional coordenado através da Universidade de Emory, com fundos de Bill e Melinda Gates, e está a decorrer não só em Moçambique, mas também em outros países como Etiópia, Bangladesh, e no mínimo 7 países.
12: Ao ler este estudo, percebe-se que 1 em cada 4 mulheres se declararam infelizes com a gravidez. O que é que este número específico quer dizer sobre esta realidade, sobre a realidade da gravidez em Climane?
8: Esse é um número grande, muito alto, uma proporção alta de mulheres que ficaram infelizes quando perceberam que estavam grávidas. Mas não é um número isolado. Já vimos nos outros estudos feitos em outros países da África subsaariana, as percentagens são similares. O que a nós nos preocupa muito é que estamos num ambiente em que psicologicamente ou publicamente todos, ou a maioria, pensamos que muitas das gravidezes são desejadas ou há muito nível de fecundidade e as pessoas valoram muito o número de filhos e etc. Ao percebermos que, afinal, de facto, não é só isso, e também olhando para os níveis de abortos, gravidezes abortadas de forma induzida, isso representa uma parte das gravidezes indesejadas, essas que conseguem abortar, muitas não conseguem, acabam ficando com as gravidezes. Esse número é muito alto e pior quando for em adolescentes, porque ao analisarmos os dados por faixas etárias, vemos que esses 24% no grupo de todas as mulheres sobe para 42%.
12: Quase que duplica.
8: Em adolescentes de 12 a 19 anos. Isso é preocupante porque é o grupo que tem mais problemas de saúde e, de fato, muitos outros deixam de estudar.
12: Ou seja, este grupo é aquele que é o mais vulnerável.
8: Sim. Neste estudo, mostra que os adolescentes e as mulheres mais adultas é que são vulneráveis, de 35 para 49. O estudo terminou com a idade de 49. Os dados mostram que as mulheres adolescentes são 42% estavam infelizes com a gravidez. Como é que foi feita a pergunta? Isso também é importante. A pergunta foi feita quando a senhora viu que estava grávida. Como é que se sentiu essa gravidez? O que é que representou na sua vida? Esse evento foi um evento feliz, foi um evento infeliz ou não? Então, concentramos que as perguntas fossem no período da descoberta da gravidez, porque a literatura diz que com o tempo a reação ou a turbulência da descoberta da gravidez vai diminuindo com o tempo à medida que as pessoas se adaptam ao problema. Naquele momento, 42% de adolescentes estavam infelizes. As mulheres não casadas, entrevistadas no primeiro trimestre da gravidez, 37% estavam infelizes. Aquelas que disseram que o parceiro

0: Sim, eu acho que acaba por. Ou seja, é uma coisa que ela achava que era exterior, assim, que era estrangeira, assim, porque ela era quase como se a aldeia fosse uma espécie de estrangeiro.
1: Quase desnecessária.
0: Sim, desnecessária, aliás, de alguma sobranceria. Há pessoas que me dizem, ah, mas a Cláudia é uma snob, assim, mas ela, enfim, ou vai para lá com alguma indiferença e só quer é desembaraçar-se daquilo. Percebe-se ao longo do livro que tem muito mais do que, a ver do que essa questão da ruralidade. Há ali outros traumas que, que são mais individuais, que não têm apenas a ver com a aldeia. Depois vai arranjar um guia um pouco em vulgar, que é um moleiro. Eu acho que nunca disse isto, mas este moleiro existe, ou seja, não é bem este moleiro, mas eu quando eu descobri que existiam moleiros, eu disse, okay, mas o senhor.
1: Ainda existem moleiros?
0: Este senhor agora já, esta investigação já foi feita há uns anos e eu acho que ele já deve estar reformado. Mas a própria ideia de que a primeira pessoa dizia, ah, porque é que não vai falar com o moleiro? Ela parte do pressuposto que o moleiro é um apelido. Nem sequer cabe na. Enfim, não lhe cabe na cabeça que a ideia de que o moleiro possa existir, ainda possa haver pessoas que moem. E então ela vai ser guiada por este homem que, além de ser moleiro, também trabalha nas obras. E acaba por ser este homem do qual ela tem, de alguma forma, alguma distância, até algum nojo. Eu acho que existe ali um lado também de mas este homem que está sempre todo sujo e estas pessoas que vivem nesta casa. E depois ela vai descobrir que aquilo tem tudo a ver consigo mesmo e com a sua família, com os seus pais, com a sua herança, com a sua forma de ser, com tudo. A chave para compreender a sua família está ali naqueles pedaços de aquelas nesgas de terreno que para ela não são absolutamente nada, que são só alguma coisa da qual ela se quer desfazer, mas depois percebe que não, que ali que a terra está uma espécie de a chave do enigma.
1: Terra minúscula, terrinhas. Obrigada, Catarina Gomes, por
0: Obrigada,
1: ter
0: eu, Luísa.
1: estado aqui connosco para apresentar este livro, o primeiro romance, agora traduzido em francês, Terra Minúscula.
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1: Publicado em Portugal em 2022, Terrinhas chega agora aos leitores franceses com Terre Minuscule.
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0: Israel assinala hoje 3 anos dos ataques do Hamas no sul do país, que fizeram mais de 1.200 mortos e desencadearam uma ofensiva israelita na faixa de Gaza que matou 74.200 pessoas. O líder do PAIGC e presidente do posto da Assembleia Nacional Popular da Guiné-Bissau, Domingos Simões Pereira, afirma que não há condições para a realização das eleições gerais previstas para 6 de dezembro no país. Estes são alguns dos assuntos que vamos desenvolver na realização desta emissão. Está Dusko Sekulić e o jornal começa agora.
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0: Israel assinala esta quarta-feira 3 anos dos ataques do Hamas no sul do país, que fizeram mais de 1.200 mortos e desencadearam uma ofensiva israelita na faixa de Gaza que matou até ao momento 74.200 pessoas. As explicações são com Karina Branco.
2: A homenagem às 1.221 vítimas mortais dos ataques do Hamas de 7 de outubro de 2023 acontece em contexto de pré-campanha para as eleições legislativas, as primeiras desde então, e com apelos repetidos para que se faça uma investigação independente sobre as falhas de segurança que marcaram aquele dia. Hoje, o antigo primeiro-ministro Naftali Bennett, que já tinha criticado o atual chefe de governo Benjamin Netanyahu por não ter impedido o ataque, juntou-se às homenagens às vítimas e falou em fracasso colossal do Estado de Israel. Em setembro, uma vasta investigação da revista norte-americana The Atlantic revelou que, dias antes dos ataques, o chefe dos serviços secretos egípcios aterrou secretamente em Tel Aviv para avisar Benjamin Netanyahu de que o Hamas estaria

0: preparar uma ofensiva de grandes proporções. Estas são também as primeiras eleições desde a entrada em vigor, há um ano, de um frágil cessar-fogo na faixa de Gaza, que foi totalmente devastada pela ofensiva israelita de retaliação ao 7 de outubro e que resultou em mais de 74.200 mortos, segundo o Ministério da Saúde do território palestiniano, cujos números são considerados fiáveis pela ONU.
1: Em entrevista à RFI, o jornalista e analista em política internacional Miguel Szymanski recorda as vítimas do ataque do Hamas, mas aponta também o dedo às autoridades israelitas que, na sua avaliação, responderam de forma desproporcional a este ataque.
2: Nesta data que faz 3 anos dos atentados do Hamas, devemos pensar nas vítimas. Devemos pensar nas 1.139 vítimas que o Hamas fez no seu ataque contra Israel. Devemos pensar nos mais de 200 jornalistas assassinados pelo exército israelita desde então, nas 20 mil crianças mortas pelo exército israelita e no total de mais de 70 mil palestinianos assassinados. Ou seja, as vítimas não podem ser somadas umas contra as outras, nem subtraídas, mas a desproporção é flagrante e a desproporção é o que distingue um atentado terrorista, um massacre de civis, que foram os atentados do Hamas, de um genocídio e de uma subsequente limpeza étnica que se está a verificar na Cisjordânia, na Palestina.
1: O jornalista e analista em política internacional Miguel Szymanski, ele que é o convidado de Lígia Anjos nesta quarta-feira. O Prémio Nobel da Química foi atribuído esta quarta-feira ao francês Henri Kangan e ao japonês Kenzo Suai pela descoberta de como fabricar moléculas que existem em duas versões espelho, uma da outra. Uma descoberta considerada importante para o desenvolvimento de medicamentos. As explicações são com Liliana Henriques.
3: O prémio foi atribuído pela descoberta dos efeitos não lineares e da autocatálise na síntese orgânica assimétrica. Anunciou hoje o Comitê do Prémio Nobel ao referir que as descobertas de Henri Kangan, 95 anos, professor jubilado da Universidade de Paris-Saclay, e de Kenzo Suai, de 76 anos, professor da Universidade de Ciências Naturais de Tóquio, permitiu desvendar um enigma que durante muito tempo foi um mistério para os químicos. Muitas moléculas existem em duas versões, tal como as mãos. São uma imagem que espelha a outra. São parecidas, mas não são iguais, explicitou o Comitê Nobel de Química, ao referir que, apesar desse tipo de moléculas serem a imagem ou espelho uma da outra, apenas uma pode ser eficaz, enquanto a outra pode ser inútil ou até prejudicial. Uma parte deste setor, a catalisação assimétrica, já tinha sido distinguida pelo Comitê Nobel em 2001, mas não o professor Henri Kangan, apesar de ele ser considerado em França o pai desta técnica, o que tinha levado, na época, o Ministério Francês da Investigação a manifestar o seu descontentamento.
1: Aqui em França, o ministro do Interior, Laurent Nunez, anunciou a suspensão do uso de granadas de atordoamento pela polícia durante as manifestações dos alunos do ensino secundário. A decisão surge após dias de denúncias de violência policial contra adolescentes, nomeadamente contra um aluno que perdeu a mão devido a uma granada disparada pela polícia. O líder do PAIGC e presidente do posto da Assembleia Nacional Popular da Guiné-Bissau afirma que não há condições para a realização das eleições gerais previstas para 6 de dezembro. Domingos Simões Pereira recorda que o prazo para a apresentação de candidaturas terminou ontem sem serem apresentados candidatos e alerta para o facto de continuarem proibidas quaisquer atividades políticas no país.
4: Quando nós falamos de democracia, falamos de liberdade de expressão, falamos de liberdade de manifestação, falamos de liberdade de reunião, não é? De organização. Portanto, se essas condições não são repostas, porque devem saber que toda a manifestação política está suspensa na Guiné-Bissau. Os partidos políticos estão proibidos de realizar qualquer atividade. E, portanto, nessas condições, como é que se pode falar da normalidade e de preparação de eleições? Portanto, nós pensamos que é preciso que haja uma retoma, mas que não seja uma retoma baseada em cálculos políticos de aproveitamentos num sentido ou noutro. Por isso é que eu digo que talvez a gravidade da crise recomenda que haja parceiros que nos possam ajudar a encontrar pontos de interseção a partir do qual possamos construir os consensos necessários para a retoma. Eu acho, eu acredito que a reposição da Comissão Permanente da Assembleia pode ser um dos caminhos.
1: Domingos Simões Pereira, que foi recebido ontem audição por deputados da Assembleia da República Portuguesa em Lisboa para falar de cooperação interparlamentar e da situação política da Guiné-Bissau em declarações à agência de notícias Lusa. O processo crime contra o antigo ministro angolano das Relações Exteriores Jorge Chicote e o empresário Bartolomeu Dias, suspeitos de peculato e burla, está prestes a avançar para julgamento. Para evitar a fase, os arguidos terão de contestar, em instrução contraditória, as acusações relacionadas com o alegado desvio de mais de 15 milhões de euros destinados à compra de um imóvel para o Consulado-Geral de Angola, em Lisboa. A reportagem em Luanda é de Francisco Paulo.
5: O Tribunal Supremo ouviu nesta terça-feira, em instrução contraditória, Marcos Barrica e Cecília Batista, antigos representantes diplomáticos de Angola e Portugal, e também arrolou novas testemunhas no caso que envolve o antigo ministro das Relações Exteriores, Jorge Chicote, e o empresário Bartolomeu Dias. Os dois arguidos aguardam o interrogatório sobre o alegado desvio de mais de 15 milhões de euros destinados à compra de uma residência em Lisboa para novas instalações consulares. O advogado Agostinho Canando explica que esta etapa, que determina se o processo avança ou não para julgamento, é crucial para os acusados, pois permite contestar eventuais erros processuais.
6: Pretende-se, com esta fase, chegar à devida conclusão se o processo vai definitivamente a julgamento ou não. Provavelmente surgiram aí outros meios probatórios que na instrução preparatória não surgiram e que o próprio juiz de garantias irá verificar se pode ou não avançar com o processo para julgamento. Os próximos episódios serão bem melhores porque todo mundo está a acompanhar esse processo e ver se há até que ponto o juiz, o Ministério Público e as partes envolvidas irão trabalhar em abono da justiça angolana.
5: A decisão sobre o futuro do processo caberá agora ao juiz da instrução, depois de concluídas diligências e de ouvidos intervenientes. Francisco Paulo, Luanda, RFI.
1: Desapareceu desde 31 de agosto no Níger, o jornalista da RFI, Moussa Kaká, está sob custódia das autoridades do país. Avançaram a organização Repórteres Sem Fronteiras e é o ponto final neste bloco informativo.
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1: E é a segunda parte desta emissão aqui na antena da RFI, em português, quarta-feira, rúbrica Artes. Falamos sobre o livro Terrinhas, de Catarina Gomes, que acaba de ser traduzido para francês. Miguel Zimanski, jornalista e analista em política internacional, é o convidado de Ligia Anjos para falar sobre os 3 anos dos ataques do Hamas em Israel.
8: Convidado. Há 3 anos, a 7 de outubro de 2023, o Hamas atacou Israel, matou cerca de 1.200 pessoas, fez 251 reféns. A resposta militar israelita transformou Gaza numa catástrofe humana. Mais de 74 mil palestinianos foram mortos, segundo as autoridades de saúde palestinianos. E grande parte da população foi deslocada. O cessar-fogo de outubro de 2025 permitiu o regresso dos reféns, mas não trouxe paz. Ataques prosseguem, a reconstrução está bloqueada e a crise humanitária a área mantém-se extrema. Na Cisjordânia crescem a violência de colonos, demolições, deslocações. 3 anos depois, segurança, justiça, autodeterminação continuam sem a solução política credível. Em linha temos Miguel Zimanski, é jornalista, luso-alemão, analista de política internacional. Miguel, começo por lhe perguntar, 3 anos depois do 7 de outubro, como é que devemos falar simultaneamente do crime cometido pelo Hamas e da devastação afligida depois à população de Gaza?
2: Bem, eu acho que em primeiro lugar, nesta data que faz 3 anos dos atentados do Hamas, devemos pensar nas vítimas. Devemos pensar nas 1.139 vítimas que o Hamas fez no seu ataque contra Israel. Devemos pensar nos mais de 200 jornalistas assassinados pelo exército israelita desde então, nas 20 mil crianças mortas pelo exército israelita e no total de mais de 70 mil palestinianos assassinados. Ou seja, as vítimas não podem ser somadas umas contra as outras, nem subtraídas, mas a desproporção é flagrante e a desproporção é o que distingue um atentado terrorista, um massacre de civis, que foram os atentados do Hamas, de um genocídio e de uma subsequente limpeza étnica que se está a verificar na Cisjordânia, na Palestina. As esperanças foram por água abaixo e, para além daquilo que elencou, temos ainda uma guerra no Médio Oriente em curso, depois dos ataques de Israel e dos Estados Unidos contra o Irão, que são uma consequência direta desse fatídico 7 de outubro de 2023. É talvez bom lembrar que Israel vai ter eleições, brevemente, agora em outubro, que o partido de Netanyahu, o Likud, tem a sua origem no Irgun. O Irgun era um movimento terrorista nos anos 40 que matou centenas de civis, árabes, britânicos, crianças, mulheres, civis. Portanto, isto de olhar para os grupamentos terroristas tem sempre uma perspectiva histórica. Num momento são movimentos terroristas, assim era classificado o Irgun, deu origem ao partido atual de Netanyahu, era considerado terrorista pelos britânicos, por muitas organizações internacionais, e na retrospectiva histórica, para os israelitas é um movimento de libertação, tal como na Palestina não se olha para o Hamas como um movimento terrorista.
8: Enquanto a atenção internacional permanece centrada em Gaza, continuam na Cisjordânia a expansão de colonatos, as demolições, a violência de colonos e a fragmentação territorial, ainda existem condições materiais para um Estado palestiniano viável ou a solução de dois Estados tornou-se, sobretudo, uma fórmula diplomática para evitar discutir a realidade política que já existe entre Mediterrâneo e o Jordão?
2: Bem, ambos os cenários são possíveis e dependem sobretudo da comunidade internacional, porque a comunidade internacional, a começar pela Europa e os Estados Unidos, teriam, se quisessem, os meios necessários para forçar Israel a cumprir a solução de dois Estados. Israel não quer essa solução, claramente, nem o principal partido no governo, nem o principal partido da oposição querem essa solução, mas Israel poderia ser obrigada a cumprir o direito internacional. Bastava que os Estados Unidos e a União Europeia, de facto, quisessem obrigar Israel a cumprir o direito internacional e isso aconteceria de imediato. De maneira que, se não acontece, ficamos pelo credo de boca de países como a França, o Reino Unido, a Irlanda, países que reconhecem, entretanto, a Palestina, incluindo Portugal, ficamos por um credo de boca porque não seguem as ações necessárias para impor essa solução. E Israel, voluntariamente, não o fará. Talvez só voltarmos ao início da conversa, quando falámos no atentado do Hamas, neste momento temos familiares das vítimas desse atentado, israelitas, cidadãos israelitas, a acusar Netanyahu de não ter protegido os reféns, de ter sabido de antemão dos ataques do Hamas, de nada ter feito. Temos a imprensa israelita a dizer que Netanyahu não só foi informado de antemão, como foi durante muitos anos cúmplice do Hamas, que era indiretamente financiado para evitar sequer que tivessem que negociar uma solução para a Palestina. Porque enquanto existia o Hamas, Netanyahu tinha um pretexto para dizer: eles são terroristas, portanto nós não negociamos com terroristas, é por isso que não avançamos com a solução de um Estado palestiniano. Têm sido truques, e os truques vão mais longe, como soubemos agora recentemente, por uma entrevista dada até pelo próprio Galant, ex-ministro da Defesa, procurado por crimes de guerra, que disse que no 7 de outubro foi aplicado o protocolo Aníbal. O protocolo Aníbal é um protocolo do exército israelita que diz que, para evitar que se faça reféns ou que sejam retidos militares israelitas, que se dispara a matar contra palestinianos, aceitando que também serão mortos israelitas. Por isso não se sabe quantos dos 1139 mortos na sequência do ataque do Hamas foram de facto assassinados pelo Hamas e quantos é que não foram assassinados por Israel, que percentagem ao abrigo desse protocolo Aníbal assumido pelo próprio ex-ministro da Justiça Yosef Galante.
8: Existe, Miguel, uma ordem política que possa permitir hoje a israelitas e palestinianos de viverem com iguais direitos e segurança? Quem concretamente está a impedir que isso seja possível?
2: Bem, Bem, em primeiro lugar, quem o está a impedir é o partido que está no governo em Israel, o Likud, com os partidos que, com quem tem coligação, ministros radicais, extremistas, genocidas, como, assumidamente genocidas, como Bezalel Smotrich, o ministro das Finanças, que também é ministro dos colonatos, Itamar Ben-Gvir, que é o ministro também que tem estado a proclamar a necessidade de se arranjar uma solução para correr com os palestinianos dos seus territórios, e depois prossegue de Israel para os partidos da oposição que também não querem esta solução. De maneira que internamente em Israel ninguém quer uma solução atualmente de dois Estados, se tirarmos, enfim, os colunistas e jornalistas do Haaretz, que é um jornal israelita com grande projeção internacional, mas que em Israel tem uma faixa de mercado de cerca de 3 a 4%. De maneira que é uma ínfima minoria dentro de Israel que reconhece os crimes de terrorismo de Estado de Israel e que os denuncia ativamente, mas é uma minoria ínfima dentro de Israel. E enquanto os Estados Unidos apoiarem Israel, e vemos que o estão a fazer com interesses próprios no Irão, as gentes percebem-se a continuação da guerra no Irão, dá lucros fabulosos ao Wall Street e às petrolíferas, portanto, aquilo que começou como um erro continua como um negócio, e enquanto essa for a bússola da geopolítica das grandes potências como os Estados Unidos, pois não há uma solução que se possa prever para a Palestina, a não ser nós na Europa, que temos muita influência sobre Israel, a não ser que nós na Europa façamos pressão. Mas aquilo que observamos é o contrário, é serem declarados como organizações terroristas no Reino Unido, por exemplo, quem quer defender os direitos dos palestinianos. Foram presas centenas e centenas de britânicos porque se manifestaram pela organização Ação Palestina, considerada terrorista, e mais uma vez temos esta classificação, quem é que é terrorista, quem é que quer a liberdade e quem é que luta pelos direitos humanos das suas populações, sejam elas na Palestina ou no Reino Unido.
8: Uma última questão, Miguel. Criticou publicamente a cobertura mediática deste conflito. O que é que a cobertura europeia do pós 7 de outubro revelou sobre o estado do jornalismo?
2: É uma pergunta que se tornou pessoal para mim, porque eu era correspondente do jornal Welt, que é do maior grupo de imprensa europeu, é do grupo Axel Springer, e Welt é a maior televisão privada na Alemanha. Eu fui durante 10 anos correspondente em Lisboa e demiti-me numa carta que enviei também publicamente a vários jornais na Alemanha por causa do branqueamento sistemático que faziam dos crimes de Israel, e achei que não poderia continuar. Mas isto é só o meu caso pessoal, porque se olharmos para todo este grupo que é dono da televisão da qual eu me demiti, que é o grupo Axel Springer, que é também dono do Político, do jornal Político, o CEO, o presidente deste grupo, disse claramente que os jornalistas que quisessem criticar Israel podiam ir procurar empregos noutras publicações. Ou seja, quando me meti, simplesmente antecipei por alguns meses aquilo que o presidente do grupo Axel Springer veio dizer, foi que não se admite críticas substanciais a Israel. Eu penso que isso diz bastante sobre o jornalismo, tendo em conta que este grupo é o maior grupo de imprensa na União Europeia atualmente. Diz bastante sobre o jornalismo.
8: Miguel Ziemanski, jornalista luso-alemão e analista político internacional, o nosso convidado desta quarta-feira.
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1: Rúbrica Artes tem hoje a assinatura de Ligia Anjos.
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8: Publicado em Portugal em 2022, Terrinha chega agora aos leitores franceses com Terre Minuscule, uma tradução de Hélène Mello, pela Chandanha e Lima. Cláudia Mendes Mendes, mulher urbana que julgava ter deixado para trás a aldeia dos pais, herda de um tio-avô imigrado no Brasil, pequenas parcelas de terra que mal consegue localizar, a procura transforma-se numa viagem pela memória. Regressam as batatas trazidas da aldeia, os objetos acumulados pelos pais, a vergonha das origens rurais, os silêncios familiares e uma avó difícil de decifrar. Entre humor, ironia e melancolia surge o segredo de família e uma nova relação com as origens. É também o retrato de um Portugal que, numa geração, trocou a terra pela promessa da modernidade. Catarina Gomes está connosco hoje aqui em estúdio. Viva, Catarina.
9: Olá, bom dia, obrigada.
8: A Catarina Gomes é jornalista, escritora portuguesa, estreou-se com este romance Terrinhas, distinguido pelo prémio Revelação Agostina Bessa Luís e agora traduzido para francês Terre Minuscule. Catarina, começo por perguntar, 4 anos depois da edição portuguesa, Terrinhas torna-se a Terre Minuscule. Há coisas profundamente portuguesas neste livro, como a própria Terrinha, a palavra Terrinha, a vergonha das origens, a ascensão social daquelas batatas que atravessam gerações, Houve coisas que receavas que se perdessem nesta tradução e que descobriste que afinal não era preciso tradução nenhuma?
9: Desde logo a própria palavra terrinhas. A Helene Mel, nós falámos muito as duas, ela colocava-me dúvidas e a certa altura ela disse-me, olha, terrinhas em francês não tem as acepções que tem em português, porque para nós é tanto é aldeia, e este inha, tanto é que pode ser carinhoso como pode ser pejorativo. E também a terrinha como o pequeno terreno, a porção de terra, e ela disse-me, olha, em francês temos uma coisa ou outra. Qual é que preferes? Enfim, obviamente que a decisão é da tradutora, mas se dependesse de ti, qual é que davas preponderância? Eu diria, tendo que escolher às pequeninas terrinhas, ou seja, aos terrenos, ou seja, porque este eu quis também que fosse um livro sobre a que relação temos nós com o solo, com os grãos de terra, com sítios que há uma geração eram a fonte de sustento, de alimento, e hoje, para a protagonista, não são nada senão nomes estranhos de uma folha de papel.
8: Catarina, terrinhas parece uma palavra afetuosa, como dizias, quase inocente, mas no romance contém também uma certa amargura, também alívio. Há tensão social que cabe dentro deste diminutivo?
9: Ah, acho que sim. Ou seja, é mesmo essa dupla, a certa altura, os pais, havia esta batata, como vocês veem na capa, é um elemento muito presente, é um fio condutor do livro. Este trazer das batatas da aldeia, da terrinha, para a cidade, neste caso até os arredores da cidade, tem um lado de honrar, neste caso, a avó, mas também tem um lado... Por exemplo, a Cláudia Mendes, há uma cena em que ela vê o pai transporta as sacas de batatas, tiram-nas do carro e põem-nas no elevador, no seu prédio novo de subúrbio, e há nesse descarregar uma vergonha. Ou seja, há esse lado de afeto, mas também a ideia de esta protagonista, que já nasce na cidade, querer desligar-se desse muito a ideia da terra associada à pobreza. Porque agora há os neo-rurais, não é? É muito giro ir para o campo e dar-nos uma casa e fazer cultura biológica, mas Portugal era até há muito pouco tempo um país pobre e rural. E a ruralidade não era uma coisa boa, era uma coisa da qual as pessoas queriam fugir. Vieram para a França e foram para a cidade. As migrações e as imigrações são fugas da terrinha. Mas é verdade que depois existe esse lado de afeto e de ligação que continua. Eu digo, já disse isso várias vezes, que é este livro começou com uma imagem, que eu não sei sequer se é minha, se havia na televisão, se alguém me contou, que era as autoestradas ali nos anos 80, 90, cheias de carros com sacos de batatas nos tejadilhos. E eu, para mim, aquilo era uma espécie de cordão umbilical entre a aldeia e a cidade.
8: Há uma frase que parece conter quase essa geração, uma geração inteira, que é: o que tinham conseguido da vida estava dentro do nosso apartamento. A cristaleira da mãe, os pequenos eletrodomésticos do pai, a casa impecável, são sinais de ascensão social ou também uma maneira de manter à distância essa memória da pobreza?
9: As duas coisas, ou seja, eu introduzo aí a ideia de que nas aldeias existe uma enorme vigilância social. Toda a gente, ai, o que é que vão pensar de mim? Estes pais, transportando a sua vida para a cidade ou para os arredores da cidade, trazem consigo essa mentalidade. E a Cláudia, querendo-se muito moderna, sendo uma designer de interiores, de alguma forma herda essa preocupação com o que é que os outros vão pensar. Um decorador de interiores é alguém que encena uma casa, diz coisas sobre nós, e ela tenta manipular o seu interior para parecer moderna, e os pais faziam isso de alguma forma à sua maneira. Mas este livro tem muito de objetos, os objetos eu gosto muito de livros com coisas, mas esta é a geração que faz a transição para o início do consumismo. Começa-se com coisinhas pequeninas, a cristaleira, bibelozinhos de cristal, a cristaleira, a cortadora de fiambre. Eu gosto de fiambre. A certa altura o pai torna-se obcecado com os pequenos eletrodomésticos. Esse é o início de corte com... Agora não é só sobreviver, eu agora tenho direito ao supérfluo. Eu posso comprar coisas inúteis, mesmo que sejam de facto sem grande utilidade. É uma forma de valorização e já de acesso a um poder de compra que eles não tinham quando dependiam da terra, não é? Da avó, a Dozinda, que também é uma figura muito presente.
8: Essa avó que depois não vai poupar também essas críticas a essa vida moderna a que os filhos, o filho e a nora ascendem, não é? Quando os pais estavam vivos, Cláudia não lhes fazia grandes perguntas. Depois da morte, são os pequenos gestos, os objetos, como falas, que começam a falar. É preciso perder os pais para começarmos verdadeiramente a interrogá-los?
9: Sabes que eu acho que, parece-me que sim, infelizmente eu acho que muito da vida é desencontro. O meu último livro que escrevi é sobre, chama-se Um Dedo Borrado de Tinta, e é sobre o analfabetismo, o resquício de analfabetismo que ainda existe em Portugal. E as minhas duas avós não sabiam ler. E eu nunca lhes fiz nenhuma pergunta sobre isso. Então tive que ir escrever este livro a fazer as perguntas que não fiz às minhas avós. Nós andamos um bocadinho sempre com timings trocados, e a literatura também serve para isso, não é? Para salvar do esquecimento, ou para uma espécie de redenção, as perguntas que... Ou seja, esse passado, a partir do momento em que deixas de ter interlocutores para fazer perguntas, tornam-se preciosos tesouros, porque nunca mais, ela, enfim, acho que também posso dizer, perde os pais, e então este passado é uma coisa muda, é uma coisa que incomoda e a qual ela vai ter que ir à procura e encontrar outras pessoas a quem perguntar sem ser os pais.
8: E esta personagem, Cláudia, vai procurar terras quase desconhecidas dos mapas, ou completamente desconhecidas dos mapas. Acaba por procurar os pais, acaba por procurar uma história e talvez outra maneira de se compreender.
9: Sim, eu acho que acaba por... ou seja, é uma coisa que ela achava que era exterior, assim, que era estrangeira, assim, porque ela era quase como se a aldeia fosse uma espécie de estrangeiro.
8: Quase desnecessária?
9: Sim, desnecessária, aliás, de alguma sobranceria. Há pessoas que me dizem, ah, mas a Cláudia é uma snob, assim, mas ela, ou vai para lá com alguma indiferença e só quer é desembaraçar-se daquilo. Percebe-se ao longo do livro que tem muito mais a ver do que essa questão da ruralidade. Há ali outros traumas que são mais individuais, que não têm apenas a ver com a aldeia. Depois vai arranjar um guia um pouco invulgar, que é um moleiro. Eu acho que nunca disse isto, mas este moleiro existe, ou seja, não é bem este moleiro, mas eu quando eu descobri que existiam moleiros...
8: Ainda existem moleiros?
9: Este senhor agora já... Esta investigação já foi feita há uns anos e eu acho que ele já deve estar reformado. Mas a própria ideia de que a primeira pessoa diz, porquê que não vai falar com o moleiro? Ela parte do pressuposto que o moleiro é um apelido. Nem sequer cabe na... Enfim, não lhe cabe na cabeça que a ideia de que um moleiro possa existir, ainda possa haver pessoas que moem. E então ela vai ser guiada por este homem, que além de ser moleiro, também trabalha nas obras. E acaba por ser este homem, do qual ela tem de alguma forma alguma distância, até algum nojo. Eu acho que existe ali um lado também de este homem que está sempre todo sujo e estas pessoas que vivem nesta casa. E depois ela vai descobrir que aquilo tem tudo a ver consigo mesmo e com a sua família, com os seus pais, com a sua herança, com a sua forma de ser, com tudo. A chave para compreender a sua família está ali naqueles pedaços de aquelas nesgas de terreno que para ela não são absolutamente nada, que são só alguma coisa da qual ela se quer desfazer, mas depois percebe que a terra está uma espécie de a chave do enigma.
8: Terra minuscule, terrinhas. Obrigada, Catarina Gomes.
9: Obrigada,
8: por ter estado aqui connosco para apresentar este livro, o primeiro romance, agora traduzido em francês, Terra Minuscule.
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8: Publicado em Portugal em 2022, Terrinhas chega agora aos leitores franceses com Terre Minuscule.
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0: Israel assinala hoje 3 anos dos ataques do Hamas no sul do país, que fizeram mais de 1.200 mortos e desencadearam uma ofensiva israelita na faixa de Gaza que matou 74.200 pessoas. O líder do PAIGC e presidente do posto da Assembleia Nacional Popular da Guiné-Bissau, Domingos Simões Pereira, afirma que não há condições para a realização das eleições gerais previstas para 6 de dezembro no país. Estes são alguns dos assuntos que vamos desenvolver na realização desta emissão. Está Dusko Sekolić e o jornal começa agora.
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0: Israel assinala esta quarta-feira 3 anos dos ataques do Hamas no sul do país, que fizeram mais de 1.200 mortos e desencadearam uma ofensiva israelita na faixa de Gaza que matou até ao momento 74.200 pessoas. As explicações são com Karina Branco.
2: A homenagem às 1.221 vítimas mortais dos ataques do Hamas de 7 de outubro de 2023 acontece em contexto de pré-campanha para as eleições legislativas, as primeiras desde então, e com apelos repetidos para que se faça uma investigação independente sobre as falhas de segurança que marcaram aquele dia. Hoje, o antigo primeiro-ministro Naftali Bennett, que já tinha criticado o atual chefe de governo Benjamin Netanyahu por não ter impedido o ataque, juntou-se às homenagens às vítimas e falou em fracasso colossal do Estado de Israel. Em setembro, uma vasta investigação da revista norte-americana The Atlantic revelou que, dias antes dos ataques, o chefe dos serviços secretos egípcios aterrou secretamente em Tel Aviv para avisar Benjamin Netanyahu de que o Hamas estaria a preparar uma ofensiva de grandes proporções. Estas são também as primeiras eleições desde a entrada em vigor, há um ano, de um frágil cessar-fogo na faixa de Gaza, que foi totalmente devastada pela ofensiva israelita de retaliação ao 7 de outubro e que resultou em mais de 74.200 mortos, segundo o Ministério da Saúde do território palestiniano, cujos números são considerados fiáveis pela ONU.
0: Em entrevista à RFI, o jornalista e analista em política internacional Miguel Zimanski recorda as vítimas do ataque do Hamas, mas aponta também o dedo às autoridades israelitas que, na sua avaliação, responderam de forma desproporcional a este ataque.
3: Nesta data que faz 3 anos dos atentados do Hamas, devemos pensar nas vítimas. Devemos pensar nas 1.139 vítimas que o Hamas fez no seu ataque contra Israel. Devemos pensar nos mais de 200 jornalistas assassinados pelo exército israelita desde então, nas 20 mil crianças mortas pelo exército israelita e no total de mais de 70 mil palestinianos assassinados. Ou seja, as vítimas não podem ser somadas umas contra as outras, nem subtraídas, mas a desproporção é flagrante e a desproporção é o que distingue um atentado terrorista, um massacre de civis, que foram os atentados do Hamas, de um genocídio e de uma subsequente limpeza étnica que se está a verificar na Cisjordânia, na Palestina.
0: O jornalista e analista em política internacional Miguel Zimanski, ele que é o convidado de Lígia Anjos nesta quarta-feira. O Prémio Nobel da Química foi atribuído esta quarta-feira ao francês Henri Kangan e ao japonês Kenzo Suai pela descoberta de como fabricar moléculas que existem em duas versões espelho, uma da outra. Uma descoberta considerada importante para o desenvolvimento de medicamentos. As explicações são com Liliana Henriques.
4: O prémio foi atribuído pela descoberta dos efeitos não lineares e da autocatálise na síntese orgânica assimétrica, anunciou hoje o Comitê do Prémio Nobel, ao referir que as descobertas de Henri Kangan, 95 anos, professor jubilado da Universidade de Paris-Saclay, e de Kenzo Suai, de 76 anos, professor da Universidade de Ciências Naturais de Tóquio, permitiu desvendar um enigma que durante muito tempo foi um mistério para os químicos. Muitas moléculas existem em duas versões, tal como as mãos. São uma imagem que espelha a outra. São parecidas, mas não são iguais, explicitou o Comitê Nobel de Química, ao referir que, apesar desse tipo de moléculas serem a imagem ou espelho uma da outra, apenas uma pode ser eficaz, enquanto a outra pode ser inútil ou até prejudicial. Uma parte deste setor, a catalisação assimétrica, já tinha sido distinguida pelo Comitê Nobel em 2001, mas não o professor Henri Cagan, apesar de ele ser considerado em França o pai desta técnica, o que tinha levado, na época, o Ministério Francês da Investigação a manifestar o seu descontentamento.
0: Aqui em França, o ministro do Interior, Laurent Nunez, anunciou a suspensão do uso de granadas de atordoamento pela polícia durante as manifestações dos alunos do ensino secundário. A decisão surge após dias de denúncias de violência policial contra adolescentes, nomeadamente contra um aluno que perdeu a mão devido a uma granada disparada pela polícia. O líder do PAIGC e presidente do posto da Assembleia Nacional Popular da Guiné-Bissau afirma que não há condições para a realização das eleições gerais previstas para 6 de dezembro. Domingos Simões Pereira recorda que o prazo para a apresentação de candidaturas terminou ontem sem serem apresentados candidatos e alerta para o facto de continuarem proibidas quaisquer atividades políticas no país.
5: Quando nós falamos de democracia, falamos de liberdade de expressão, falamos de liberdade de manifestação, falamos de liberdade de reunião, não é? De organização. Portanto, se essas condições não são repostas, porque devem saber que toda a manifestação política está suspensa na Guiné-Bissau. Os partidos políticos estão proibidos de realizar qualquer atividade. E, portanto, nessas condições, como é que se pode falar da normalidade e de preparação de eleições? E, portanto, nós pensamos que é preciso que haja uma retoma, mas que não seja uma retoma baseada em cálculos políticos de aproveitamentos num sentido ou noutro. Por isso é que eu digo que talvez a gravidade da crise recomenda que haja parceiros que nos possam ajudar a encontrar pontos de interseção a partir do qual possamos construir os consensos necessários para a retoma. Eu acredito que a reposição da Comissão Permanente da Assembleia pode ser um dos caminhos.
0: Domingos Simões Pereira, que foi recebido ontem à audição por deputados da Assembleia da República Portuguesa em Lisboa para falar de cooperação interparlamentar e da situação política da Guiné-Bissau em declarações à agência de notícias Lusa. O processo crime contra o antigo ministro angolano das Relações Exteriores Jorge Chicote e o empresário Bartolomeu Dias, suspeitos de peculato e burla, está prestes a avançar para julgamento. Para evitar a fase, os arguidos terão de contestar, em instrução contraditória, as acusações relacionadas com o alegado desvio de mais de 15 milhões de euros destinados à compra de um imóvel para o Consulado-Geral de Angola, em Lisboa. A reportagem em Luanda é de Francisco Paulo.
6: O Tribunal Supremo ouviu nesta terça-feira, em instrução contraditória, Marcos Barrica e Cecília Batista, antigos representantes diplomáticos de Angola e Portugal, e também arrolou novas testemunhas no caso que envolve o antigo ministro das Relações Exteriores, Jorge Chicote, e o empresário Bartolomeu Dias. Os dois arguidos aguardam o interrogatório sobre o alegado desvio de mais de 15 milhões de euros destinados à compra de uma residência em Lisboa para novas instalações consulares. O advogado Agostinho Canando explica que esta etapa, que determina se o processo avança ou não para julgamento, é crucial para os acusados, pois permite contestar eventuais erros processuais.
7: Pretende-se, com esta fase, chegar à devida conclusão se o processo vai definitivamente a julgamento ou não. Provavelmente surgiram aí outros meios probatórios que na instrução preparatória não surgiram e que o próprio juiz de garantias irá verificar se pode ou não avançar com o processo para julgamento. Os próximos episódios serão bem melhores porque todo mundo está acompanhando esse processo e ver se há até que ponto o juiz, o Ministério Público e as partes envolvidas irão trabalhar em abono da justiça angolana.
6: A decisão sobre o futuro do processo caberá agora ao juiz da instrução, depois de concluídas diligências e de ouvidos intervenientes. Francisco Paulo, Luanda, RFI.
0: Desaparecido desde 31 de agosto no Níger, o jornalista da RFI, Moussa Kaká, está sob custódia das autoridades do país. Avançaram a organização Repórteres Sem Fronteiras e é o ponto final neste bloco informativo.
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0: E é a segunda parte desta emissão aqui na antena da RFI, em português, quarta-feira, rúbrica Artes. Falamos sobre o livro Terrinhas, de Catarina Gomes, que acaba de ser traduzido para francês. Miguel Zimanski, jornalista e analista em política internacional, é o convidado de Lígia Anjos para falar sobre os 3 anos dos ataques do Hamas em Israel.
8: Convidado. Há 3 anos, a 7 de outubro de 2023, o Hamas atacou Israel, matou cerca de 1.200 pessoas, fez 251 reféns. A resposta militar israelita transformou Gaza numa catástrofe humana. Mais de 74 mil palestinianos foram mortos, segundo as autoridades de saúde palestinianos. E grande parte da população foi deslocada. O cessar-fogo de outubro de 2025 permitiu o regresso dos reféns, mas não trouxe paz. Ataques prosseguem, a reconstrução está bloqueada e a crise humanitária mantém-se extrema. Na Cisjordânia crescem a violência de colonos, demolições, deslocações. 3 anos depois, segurança, justiça, autodeterminação continuam sem a solução política credível. Em linha temos Miguel Zimanski, é jornalista, luso-alemão, analista de política internacional. Miguel, começo por lhe perguntar, 3 anos depois do 7 de outubro, como é que devemos falar simultaneamente do crime cometido pelo Hamas e da devastação afligida depois à população de Gaza?
3: Bem, eu acho que em primeiro lugar, nesta data que faz 3 anos dos atentados do Hamas, devemos pensar nas vítimas. Devemos pensar nas 1.139 vítimas que o Hamas fez no seu ataque contra Israel. Devemos pensar nos mais de 200 jornalistas assassinados pelo exército israelita desde então, nas 20 mil crianças mortas pelo exército israelita e no total de mais de 70 mil palestinianos assassinados. Ou seja, as vítimas não podem ser somadas umas contra as outras, nem subtraídas, mas a desproporção é flagrante e a desproporção é o que distingue um atentado terrorista, um massacre de civis, que foram os atentados do Hamas, de um genocídio e de uma subsequente limpeza étnica que se está a verificar na Cisjordânia, na Palestina. As esperanças foram por água abaixo e, para além daquilo que elencou, temos ainda uma guerra no Médio Oriente em curso, depois dos ataques de Israel e dos Estados Unidos contra o Irão, que são uma consequência direta desse fatídico 7 de outubro de 2023. É talvez bom lembrar que Israel vai ter eleições, brevemente, agora em outubro, que o partido de Netanyahu, o Likud, tem a sua origem no Irgun. O Irgun era um movimento terrorista nos anos 40 que matou centenas de civis, árabes, britânicos, crianças, mulheres, civis. Portanto, isto de olhar para os grupamentos terroristas tem sempre uma perspectiva histórica. No momento são movimentos terroristas, assim era classificado o Irgun, de origem ao partido atual de Netanyahu, era considerado terrorista pelos britânicos, por muitas organizações internacionais, e na retrospectiva histórica para os israelitas é um movimento de libertação, tal como na Palestina não se olha para o Hamas como um movimento terrorista.
8: Enquanto a atenção internacional permanece centrada em Gaza, continuam na Cisjordânia a expansão de colonatos, as demolições, a violência de colonos e a fragmentação territorial, ainda existem condições materiais para um Estado palestiniano viável ou a solução de dois Estados tornou-se sobretudo uma fórmula diplomática para evitar discutir a realidade política que já existe entre Mediterrâneo e o Jordão?
3: Bem, ambos os cenários são possíveis e dependem sobretudo da comunidade internacional, porque a comunidade internacional, a começar pela Europa e os Estados Unidos, teriam, se quisessem, os meios necessários para forçar Israel a cumprir a solução de dois Estados. Israel não quer essa solução, claramente, nem o principal partido no governo, nem o principal partido da oposição querem essa solução, mas Israel poderia ser obrigada a cumprir o direito internacional. Bastava que os Estados Unidos e a União Europeia, de facto, quisessem obrigar Israel a cumprir o direito internacional e isso aconteceria de imediato. De maneira que, se não acontece, ficamos pelo credo de boca de países como a França, o Reino Unido, a Irlanda, países que reconhecem, entretanto, a Palestina, incluindo Portugal, ficamos pelo credo de boca porque não seguem as ações necessárias para impor essa solução. E Israel, voluntariamente, não o fará. Talvez só voltarmos ao início da conversa quando falámos no atentado do Hamas. Neste momento, temos familiares das vítimas desse atentado, israelitas, cidadãos israelitas, a acusar Netanyahu de não ter protegido os reféns, de ter sabido de antemão dos ataques do Hamas, de nada ter feito. Temos a imprensa israelita a dizer que Netanyahu não só foi informado de antemão, como foi durante muitos anos cúmplice do Hamas, que era indiretamente financiado para evitar sequer que tivessem que negociar uma solução para a Palestina. Porque enquanto existia o Hamas, Netanyahu tinha um pretexto para dizer eles são terroristas, portanto nós não negociamos com terroristas, é por isso que não avançamos com a solução de um Estado palestiniano. Têm sido truques e os truques vão mais longe, como soubemos agora recentemente, por uma entrevista dada até pelo próprio Galan, ex-ministro da Defesa procurado por crimes de guerra, que disse que no 7 de outubro foi aplicado o protocolo Aníbal. O protocolo Aníbal é um protocolo do exército israelita que diz que para evitar que se façam reféns ou que sejam retidos militares israelitas, que se dispara a matar contra palestinianos, aceitando que também serão mortos israelitas. Por isso não se sabe quantos dos 1.139 mortos na sequência do ataque do Hamas foram de facto assassinados pelo Hamas e quantos é que não foram assassinados por Israel, que percentagem ao abrigo desse protocolo Aníbal assumido pelo próprio ex-ministro da Justiça Yosef Galant.
8: Existe, Miguel, uma ordem política que possa permitir hoje a israelitas e palestinianos de viverem com iguais direitos e segurança? Quem concretamente está a impedir que isso seja possível?
3: Bem, em primeiro lugar, quem o está a impedir é o partido que está no governo em Israel, o Likud, com os partidos que, com quem tem coligação, ministros radicais, extremistas, genocidas, como, assumidamente genocidas, como Bezalel Smotrich, o ministro das Finanças, que também é ministro dos colonatos, e Itamar Ben-Gvir, que é o ministro também que tem estado a proclamar a necessidade de se arranjar uma solução para correr com os palestinianos dos seus territórios, e depois prossegue em Israel para os partidos da oposição que também não querem esta solução. De maneira que internamente em Israel ninguém quer uma solução atualmente de dois Estados, se tirarmos, enfim, os colunistas e jornalistas do Haaretz, que é um jornal israelita com grande projeção internacional, mas que em Israel tem uma faixa de mercado de cerca de 3 a 4%. De maneira que é uma ínfima minoria dentro de Israel que reconhece os crimes de terrorismo de Estado de Israel e que os denuncia ativamente, mas é uma minoria ínfima dentro de Israel. E enquanto os Estados Unidos apoiarem Israel, e vemos que o estão a fazer com interesses próprios no Irão, as gentes percebem-se a continuação da guerra no Irão, dá lucros fabulosos ao Wall Street e às petrolíferas, portanto, aquilo que começou como um erro continua como um negócio, e enquanto essa for a bússola da geopolítica das grandes potências como os Estados Unidos, pois não há uma solução que se possa prever para a Palestina, a não ser nós na Europa, que temos muita influência sobre Israel, a não ser que nós na Europa façamos pressão. Mas aquilo que observamos é o contrário, é serem declarados como organizações terroristas no Reino Unido, por exemplo, quem quer defender os direitos dos palestinianos. Foram presas centenas e centenas de britânicos porque se manifestaram pela organização Ação Palestina, considerada terrorista, e mais uma vez temos esta classificação, quem é que é terrorista, quem é que quer a liberdade e quem é que luta pelos direitos humanos das suas populações, seja elas na Palestina ou no Reino Unido.
8: Uma última questão, Miguel. Criticou publicamente a cobertura mediática deste conflito. O que é que a cobertura europeia do pós 7 de outubro revelou sobre o estado do jornalismo?
3: É uma pergunta que se tornou pessoal para mim, porque eu era correspondente do jornal Welt, que é do maior grupo de imprensa europeu, é do grupo Axel Springer, e Welt é a maior televisão privada na Alemanha. Eu fui durante 10 anos correspondente em Lisboa e demiti-me numa carta que enviei também publicamente a vários jornais na Alemanha por causa do branqueamento sistemático que faziam dos crimes de Israel, e achei que não poderia continuar. Mas isto é só o meu caso pessoal, porque se olharmos para todo este grupo que é dono da televisão da qual eu me demiti, que é o grupo Axel Springer, que é também dono do Político, do jornal Político, o CEO, o presidente deste grupo, disse claramente que os jornalistas que quisessem criticar Israel podiam ir procurar empregos noutras publicações. Ou seja, quando me demiti, simplesmente antecipei por alguns meses aquilo que o presidente do grupo Axel Springer veio dizer, foi que não se admite críticas substanciais a Israel. Eu penso que isso diz bastante sobre o jornalismo, tendo em conta que este grupo é o maior grupo de imprensa na União Europeia atualmente. Diz bastante sobre o jornalismo.
8: Miguel Zimanski, jornalista luso-alemão e analista político internacional, o nosso convidado desta quarta-feira.
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8: Publicado em Portugal em 2022, Terrinha chega agora aos leitores franceses com Terre Minuscule, uma tradução de Hélène Mello, pela Chandanha e Lima. Cláudia Mendes Mendes, mulher urbana que julgava ter deixado para trás a aldeia dos pais, herda de um tio-avô imigrado no Brasil, pequenas parcelas de terra que mal consegue localizar, a procura transforma-se numa viagem pela memória. Regressam as batatas trazidas da aldeia, os objetos acumulados pelos pais, a vergonha das origens rurais, os silêncios familiares e uma avó difícil de decifrar. Entre humor, ironia e melancolia surge o segredo de família e uma nova relação com as origens. É também o retrato de um Portugal que, numa geração, trocou a terra pela promessa da modernidade. Catarina Gomes está connosco hoje aqui em estúdio. Viva, Catarina.
9: Olá, bom dia, obrigada.
8: A Catarina Gomes é jornalista, escritora portuguesa, estreou-se com este romance Terrinhas, distinguido pelo Prémio Revelação Agostina Bessa Luís e agora traduzido para francês Terre Minuscule. Catarina, começo por perguntar, 4 anos depois da edição portuguesa, Terrinhas torna-se a Terre Minuscule. Há coisas profundamente portuguesas neste livro, como a própria Terrinha, a palavra Terrinha, a vergonha das origens, a ascensão social daquelas batatas que atravessam gerações. Houve coisas que receavas que se perdessem nesta tradução e que descobriste que afinal não era preciso tradução nenhuma?
9: Desde logo a própria palavra Terrinhas. A Hélène Mello, nós falámos muitas duas, ela colocava-me dúvidas e a certa altura ela disse-me: olha, Terrinhas em francês não tem as acepções que tem em português, porque para nós é tanto é aldeia, e este inha, tanto é que pode ser carinhoso como pode ser pejorativo. E também a terrinha como o pequeno terreno, a porção de terra, e ela disse-me: olha, em francês temos uma coisa ou outra. Qual é que preferes? Enfim, obviamente que a decisão é da tradutora, mas se dependesse de ti, qual é que davas preponderância? Eu diria, tendo que escolher, às pequeninas terrinhas, ou seja, aos terrenos, ou seja, porque este eu quis também que fosse um livro sobre a que relação temos nós com o solo, com os grãos de terra, com os sítios que há uma geração eram a fonte de sustento, de alimento, e hoje, para a protagonista, não são nada senão nomes estranhos de uma folha de papel.
8: Catarina, Terrinhas parece uma palavra afetuosa, como dizias, quase inocente, mas no romance contém também uma certa amargura, também alívio. Há tensão social que cabe dentro deste diminutivo?
9: Acho que sim. Ou seja, é mesmo essa dupla, a certa altura os pais, havia esta batata, como vocês veem na capa, é um elemento muito presente, é um fio condutor do livro. Este trazer das batatas da aldeia, da terrinha, para a cidade, neste caso até os arredores da cidade, tem um lado de honrar, neste caso, a avó, mas também tem um lado... Eu, por exemplo, a Cláudia Mendes, há uma cena em que ela vê o pai transporta as sacas de batatas, tiram-nas do carro e põem-nas no elevador, no seu prédio novo de subúrbio, e há nesse descarregar uma vergonha. Ou seja, há esse lado de afeto, mas também a ideia de esta protagonista, que já nasce na cidade, querer desligar-se desse muito a ideia da terra associada à pobreza. Porque agora os neo-rurais, não é? É muito giro ir para o campo e dar-nos uma casa e fazer a cultura biológica, mas Portugal era até há muito pouco tempo um país pobre e rural. E a ruralidade não era uma coisa boa, era uma coisa da qual as pessoas se queriam fugir. Vieram para a França e foram para a cidade. As migrações e imigrações são fugas da terrinha. Mas é verdade que depois existe esse lado de afeto e de ligação que continua. Eu digo, já disse isso várias vezes, que é, este livro começou com uma imagem, que eu não sei sequer se é minha, se havia na televisão, se alguém me contou, que era as autoestradas ali nos anos 80, 90, cheias de carros, com sacos de batatas nos tejadilhos. E eu, para mim, aquilo era uma espécie de cordão umbilical entre a aldeia e a cidade.
8: Há uma frase que parece conter quase essa geração, uma geração inteira, que é: o que tinham conseguido da vida estava dentro do nosso apartamento. A cristaleira da mãe, os pequenos eletrodomésticos do pai, a casa impecável, são sinais de ascensão social ou também uma maneira de manter à distância essa memória da pobreza?
9: As duas coisas, ou seja, eu introduzo aí a ideia de que nas aldeias existe uma enorme vigilância social. Toda a gente, ai, o que é que vão pensar de mim? Estes pais, transportando a sua vida para a cidade ou para os arredores da cidade, trazem consigo essa mentalidade. E a Cláudia, querendo-se muito moderna, sendo uma designer de interiores, de alguma forma herda essa preocupação com o que é que os outros vão pensar. Um decorador de interiores é alguém que encena uma casa, diz coisas sobre nós, e ela tenta manipular o seu interior para parecer moderna. E os pais faziam isso de alguma forma à sua maneira. Mas este livro tem muito de objetos, os objetos eu gosto muito de livros com coisas. Mas esta é a geração que faz a transição para o início do consumismo. Começa-se com coisinhas pequeninas, a cristaleira, os bibelozinhos de cristal, da cristaleira, a cortadora de fiambre. A certa altura o pai torna-se obcecado com os pequenos eletrodomésticos. Esse é o início de corte com: agora não é só sobreviver, eu agora tenho direito ao supérfluo. Eu posso comprar coisas inúteis, mesmo que sejam de facto sem grande utilidade. É uma forma de valorização e já de acesso a um poder de compra que eles não tinham quando dependiam da terra, não é? Da avó, a Dozinda, que também é uma figura muito presente.
8: Essa avó que depois não vai poupar também essas críticas, é essa vida moderna a que o filho e a nora ascendem, não é? Quando os pais estavam vivos, Cláudia não lhes fazia grandes perguntas. Depois da morte, são os pequenos gestos, os objetos, como falas, que começam a falar. É preciso perder os pais para começarmos verdadeiramente a interrogá-los?
9: Sabes que eu acho que, parece-me que sim. Infelizmente, eu acho que muito da vida é desencontro. O meu último livro que escrevi é sobre, chama-se Um Dedo Borrado de Tinta, e é sobre o analfabetismo, os resquícios de analfabetismo que ainda existem em Portugal. E as minhas duas avós não sabiam ler. E eu nunca lhes fiz nenhuma pergunta sobre isso. Então tive que ir escrever este livro a fazer as perguntas que não fiz às minhas avós. Nós andamos um bocadinho sempre com timings trocados. E a literatura também serve para isso, não é? Para salvar do esquecimento ou para uma espécie de redenção as perguntas que... ou seja, esse passado, a partir do momento em que deixas de ter interlocutores para fazer perguntas, tornam-se preciosos tesouros, porque nunca mais ela, enfim, acho que também posso dizer, perde os pais. E então este passado é uma coisa muda, é uma coisa que incomoda e a qual ela vai ter que ir à procura e encontrar outras pessoas a quem perguntar sem ser os pais.
8: E esta personagem, Cláudia, vai procurar terras quase desconhecidas dos mapas, ou completamente desconhecidas dos mapas. Acaba por procurar os pais, acaba por procurar uma história e talvez outra maneira de se compreender.
9: Sim, eu acho que acaba por... ou seja, é uma coisa que ela achava que era exterior, assim, que era estrangeira, assim, porque ela era quase como se a aldeia fosse uma espécie de estrangeiro.
8: Quase desnecessária?
9: Sim, desnecessária, aliás, de alguma sobranceria. Há pessoas que me dizem, ah, mas a Cláudia é uma snob. Assim, mas, sim, eu acho que acaba por... ou seja, é uma coisa que ela achava que era exterior, assim, que era estrangeira, assim, porque ela era quase como se a aldeia fosse uma espécie de estrangeiro.
8: Quase desnecessária?
9: Sim, desnecessária, aliás, de alguma sobranceria. Há pessoas que me dizem, ah, mas a Cláudia é uma snob, assim, mas ela, enfim, ou vai para lá com alguma

0: E o jornal começa agora.
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0: Na Guiné-Bissau, o presidente da transição, General Ortentá, procedeu a mexidas no governo. António Suca Tchama regressa ao Ministério do Interior e Ordem Pública, enquanto Juviano Landim assume os destinos da Câmara Municipal de Bissau. A reportagem é de Moussa Baldé.
2: O presidente de transição, General Ortentá, exonerou o General Mamassalio Embalo do cargo de Ministro do Interior e Virgínia Pires Correia das funções de Ministra das Pescas e Economia Marítima. Os decretos presidenciais não especificam os motivos das saídas. Para os lugares deixados em aberto foram nomeados António Sucanchama, que regressa a uma pasta que já tinha ocupado em 2012, na altura também num governo de transição saído de um golpe de Estado, e Fidelis Forbes, que assume a pasta das pescas. Pescas e a Economia Marítima. Fidelis Forbes era conselheiro do primeiro-ministro Ilide Vieira Té e desempenhou em várias ocasiões o cargo de ministro das Obras Públicas, Construções e Urbanismo. Em paralelo, o Conselho de Ministros avançou com novas nomeações para a administração pública. Edalberto Quino é o novo diretor-geral das Contribuições e Impostos, substituindo Malan Cissé. Lassana Nanko foi confirmado à frente do Centro de Formalização de Empresas e Juviano Landim assume a presidência da Câmara Municipal de Bissau, em substituição de Úmaro Balde, cuja gestão vinha a ser fortemente contestada pelos funcionários municipais devido a alegados atrasos salariais. Nos meios políticos guinenses, fala-se que mais dirigentes da administração pública serão exonerados nos próximos dias, um processo que é considerado como afastamento compulsivo de pessoas próximas ao ex-presidente Úmaro Sissoko Embalo. Moussa Baldé, Bissau, RFI.
0: O presidente da transição da Guiné-Bissau alertou ainda hoje para o perigo que representa a posse de armas de fogo escondidas nas residências de militares. O general Ortentá esclareceu as recentes movimentações de efetivos e rejeitou a ideia de um desmantelamento de milícias do presidente do posto Úmaro Sissoko Embalo, explicando que as transferências de militares para diferentes unidades têm como objetivo garantir a normalização e o enquadramento institucional.
3: São nossos filhos, foram transferidos. Ninguém foi expulso das Forças Armadas. Se fossem mandados para casa, era outra coisa. Foram colocados em diferentes unidades militares. Alguns foram colocados na Polícia de Ordem Pública, outros colocados no SIS, outros colocados na Brigada de Ação Fiscal, outros colocados nas Forças Armadas, outros na Guarda Nacional. Agora é que vão passar a ser militares. Eram chamados de milícias, mas agora passam a ser militares de verdade. Sobre o armamento, tenho recebido informações de que alguns desses jovens têm armas em sua posse e nas suas casas. Peço aos seus comandantes para que falem com eles para que entreguem essas armas. Ter arma em casa pode dar azar. Qualquer dia a pessoa pode sacar dessa arma e, de forma inadvertida, atirar contra alguém. Quem for descoberto nessas circunstâncias será castigado. E aí a sociedade vai dizer que está a ser perseguido. Façam apelo a esses jovens nas paradas militares, nas vossas reuniões nos quartéis, para que entreguem essas armas e pistolas. Nenhum deles tem direito legal de ter arma ou pistola na sua casa.
4: Porque nenhum deles tem legal para usar pistola ou ter arma nessa casa.
0: O presidente de transição da Guiné-Bissau, General Ortentá, aqui pela voz do jornalista Mateus Santa Rita. Recordo que as transferências ocorreram depois do presidente do posto, Úmaro Sissoko Embalo, ter afirmado que iria regressar à Guiné-Bissau para se candidatar às eleições de 6 de dezembro. Na mesma semana, as autoridades da Guiné emitiram um comunicado onde afirmavam que não estão reunidas as condições para o regresso do presidente do posto, Úmaro Sissoko Embalo, ao país. Em São Tomé e Príncipe, o presidente da República, Carlos Vila Nova, vai ouvir os partidos com assento parlamentar. Os próximos dias serão decisivos para a composição e posse dos deputados. A reportagem é de Maximino Carlos.
5: A Constituição determina que o presidente nomeia o primeiro-ministro vindo dos partidos e tendo em conta os resultados eleitorais. O presidente já se referiu que pretende obter garantias de sustentabilidade parlamentar antes de nomear o novo governo. O MLSTP, de facto, com a confirmação do Tribunal Constitucional, tem 24 deputados e precisa de apoio adicional para alcançar uma maioria de 28. Os 6 deputados do MCI PUM e os 2 do BASTA são, portanto, relevantes nas negociações parlamentares. Mas o MLSTP não afasta a hipótese também de negociar com o ADI. Embora

0: O partido sustente que a nomeação de Américo Barros não deverá depender deste acordo, como referiu Cílcio Santos, um dos membros influentes do MLSTP.
1: Vamos ouvir todos os partidos que tiveram mandato, vamos conversar com todos, ouvir aquilo que são as perspectivas dos partidos. Como disse na primeira hora, São Tomé e Príncipe em primeiro lugar.
0: Depois da nomeação do primeiro-ministro, o governo terá no máximo 30 dias para apresentar o seu programa da governação à Assembleia Nacional. Até posse do novo governo, o atual governo permanece em funções apenas com alguns atos necessários à gestão corrente. Maximino Carlos, São Tomé, RFI.
2: Israel assinala hoje 3 anos dos ataques do Hamas no sul do país, que fizeram mais de 1.200 mortos e desencadearam uma ofensiva israelita na faixa de Gaza que já matou mais de 74 mil pessoas. O jornalista Miguel Szymanski diz que Benjamin Netanyahu terá ignorado sinais de que o ataque de 7 de outubro estava a ser preparado.
3: Neste momento, temos familiares das vítimas desse atentado, israelitas, cidadãos israelitas, a acusar Netanyahu de não ter protegido os reféns, de ter sabido de antemão dos ataques do Hamas, de nada ter feito. Temos a imprensa israelita a dizer que Netanyahu não só foi informado de antemão, como foi durante muitos anos cúmplice do Hamas, que era indiretamente financiado para evitar sequer que tivessem que negociar uma solução para a Palestina, porque enquanto existia o Hamas, Netanyahu tinha um pretexto para dizer: eles são terroristas, portanto nós não negociamos com terroristas, é por isso que não avançamos com a solução de um Estado palestiniano. Têm sido truques, e os truques vão mais longe, como soubemos agora recentemente, por uma entrevista dada até pelo próprio Gallant, ex-ministro da Defesa, procurado por crimes de guerra, que disse que no 7 de outubro foi aplicado o protocolo Aníbal. O protocolo Aníbal é um protocolo do exército israelita que diz que, para evitar que se façam reféns ou que sejam retidos militares israelitas, que se dispara a matar contra palestinianos, aceitando que também serão mortos israelitas. Por isso não se sabe quantos dos 1.139 mortos na sequência do ataque do Hamas foram de facto assassinados pelo Hamas e quantos é que não foram assassinados por Israel ao abrigo desse protocolo Aníbal assumido pelo próprio ex-ministro da Justiça, Yosef Gallant.
2: Jornalista Miguel Szymanski, que é o convidado de Ligia Anjos nesta quarta-feira em França. O ministro do Interior, Laurent Nunez, anunciou a suspensão do uso de granadas de atordoamento pela polícia durante as manifestações dos alunos do ensino secundário. Carina Branco.
4: Foi em declarações à estação de rádio RTL que o ministro do Interior, Laurent Nunez, afirmou que iria suspender a utilização deste tipo de armas no âmbito do movimento dos estudantes do ensino secundário, pelo menos, declarou, até que haja mais clareza sobre os incidentes ocorridos. Entre eles, um estudante de 15 anos na cidade de Lens, no norte do país, que perdeu a mão quando rebentou uma granada disparada pela polícia de intervenção. Um dia depois de mais uma jornada de manifestações em várias cidades e de aulas parcial ou totalmente suspensas em cerca de 900 das 3.700 escolas secundárias do país, o primeiro-ministro francês, Sébastien Lecornu, também se vai pronunciar esta quarta-feira à noite. Ontem, perante os deputados, ele acusou o partido La France Insoumise de atear fogo à situação e de provocar o caos no país a poucos meses das eleições presidenciais.
2: Ainda no desporto, Cristiano Ronaldo publicou um comunicado a explicar a polémica que envolveu Jorge Jesus e a Seleção Nacional. Apesar da polémica, afirmou que está disponível para regressar à Seleção e realizar um jogo de despedida. E nós também nos despedimos aqui. É o ponto final neste bloco informativo.
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2: E a segunda parte desta emissão aqui na antena da RFI, em português, quarta-feira, rúbrica Artes. Falamos sobre o livro Terrinhas, de Catarina Gomes, que acaba de ser traduzido para francês. Miguel Szymanski, jornalista e analista em política internacional, é o convidado de Ligia Anjos para falar sobre os 3 anos dos ataques do 7 de outubro em Israel.
6: Convidado. Há 3 anos, a 7 de outubro de 2023, o Hamas atacou Israel, matou cerca de 1.200 pessoas, fez 251 reféns. A resposta militar israelita transformou Gaza numa catástrofe humana. Mais de 74 mil palestinianos foram mortos, segundo as autoridades de saúde palestinianos. E grande parte da população foi deslocada. O cessar-fogo de outubro de 2025 permitiu o regresso dos reféns, mas não trouxe paz. Ataques prosseguem, a reconstrução está bloqueada e a crise humanitária a área mantém-se extrema. Na Cisjordânia crescem a violência de colonos, demolições, deslocações. 3 anos depois, segurança, justiça, autodeterminação continuam sem a solução política credível. Em linha temos Miguel Zimanski, é jornalista, luso-alemão, analista de política internacional. Miguel, começo por lhe perguntar, 3 anos depois do 7 de outubro, como é que devemos falar simultaneamente do crime cometido pelo Hamas e da devastação afligida depois à população de Gaza?
3: Bem, eu acho que em primeiro lugar, nesta data que faz 3 anos dos atentados do Hamas, devemos pensar nas vítimas. Devemos pensar nas 1.139 vítimas que o Hamas fez no seu ataque contra Israel. Devemos pensar nos mais de 200 jornalistas assassinados pelo exército israelita desde então, nas 20 mil crianças mortas pelo exército israelita e no total de mais de 70 mil palestinianos assassinados. Ou seja, as vítimas não podem ser somadas umas contra as outras, nem subtraídas, mas a desproporção é flagrante e a desproporção é o que distingue um atentado terrorista, um massacre de civis, que foram os atentados do Hamas, de um genocídio e de uma subsequente limpeza étnica que se está a verificar na Cisjordânia, na Palestina. As esperanças foram por água abaixo e, para além daquilo que elencou, temos ainda uma guerra no Médio Oriente em curso, depois dos ataques de Israel e dos Estados Unidos contra o Irão, que são uma consequência direta desse fatídico 7 de outubro de 2023. É talvez bom lembrar que Israel vai ter eleições, brevemente, agora em outubro, que o partido de Netanyahu, o Likud, tem a sua origem no Irgun. O Irgun era um movimento terrorista nos anos 40 que matou centenas de civis, árabes, britânicos, crianças, mulheres, civis. Portanto, isto de olhar para os grupamentos terroristas tem sempre uma perspectiva histórica. No momento são movimentos terroristas, assim era classificado o Irgun, deu origem ao partido atual de Netanyahu, era considerado terrorista pelos britânicos, por muitas organizações internacionais, e na retrospectiva histórica, para os israelitas é um movimento de libertação, tal como na Palestina não se olha para o Hamas como um movimento terrorista.
6: Enquanto a atenção internacional permanece centrada em Gaza, continuam na Cisjordânia a expansão de colonatos, as demolições, a violência de colonos e a fragmentação territorial, ainda existem condições materiais para um Estado palestiniano viável ou a solução de dois Estados tornou-se, sobretudo, uma fórmula diplomática para evitar discutir a realidade política que já existe entre Mediterrâneo e o Jordão?
3: Bem, ambos os cenários são possíveis e dependem sobretudo da comunidade internacional, porque a comunidade internacional, a começar pela Europa e os Estados Unidos, teriam, se quisessem, os meios necessários para forçar Israel a cumprir a solução de dois Estados. Israel não quer essa solução, claramente, nem o principal partido no governo, nem o principal partido da oposição querem essa solução, mas Israel poderia ser obrigada a cumprir o direito internacional. Bastava que os Estados Unidos e a União Europeia, de facto, quisessem obrigar Israel a cumprir o direito internacional e isso aconteceria de imediato. De maneira que, se não acontece, ficamos pelo credo de boca de países como a França, o Reino Unido, a Irlanda, países que reconhecem, entretanto, a Palestina, incluindo Portugal, ficamos por um credo de boca porque não seguem as ações necessárias para impor essa solução. E Israel, voluntariamente, não o fará. Talvez só voltarmos ao início da conversa, quando falámos no atentado do Hamas, neste momento temos familiares das vítimas desse atentado, israelitas, cidadãos israelitas, a acusar Netanyahu de não ter protegido os reféns, de ter sabido de antemão dos ataques do Hamas, de nada ter feito. Temos a imprensa israelita a dizer que Netanyahu não só foi informado de antemão, como foi durante muitos anos cúmplice do Hamas, que era indiretamente financiado para evitar sequer que tivessem que negociar uma solução para a Palestina, porque enquanto existia o Hamas, Netanyahu tinha um pretexto para dizer: eles são terroristas, portanto nós não negociamos com terroristas, é por isso que não avançamos com a solução de um Estado palestiniano. Têm sido truques, e os truques vão mais longe, como soubemos agora recentemente, por uma entrevista dada até pelo próprio Galant, ex-ministro da Defesa procurado por crimes de guerra, que disse que no 7 de outubro foi aplicado o protocolo Aníbal. O protocolo Aníbal é um protocolo do exército israelita que diz que, para evitar que se façam reféns ou que sejam retidos militares israelitas, que se dispara a matar contra palestinianos, aceitando que também serão mortos israelitas. Por isso não se sabe quantos dos 1.139 mortos na sequência do ataque do Hamas foram de facto assassinados pelo Hamas e quantos é que não foram assassinados por Israel, que percentagem ao abrigo desse protocolo Aníbal assumido pelo próprio ex-ministro da Justiça Yosef Galant.
6: Existe, Miguel, uma ordem política que possa permitir hoje a israelitas e palestinianos de viverem com iguais direitos e segurança? Quem concretamente está a impedir que isso seja possível?
3: Bem, em primeiro lugar, quem o está a impedir é o partido que está no governo em Israel, o Likud, com os partidos que, com quem tem coligação, ministros radicais, extremistas, genocidas, como, assumidamente genocidas, como Bezalel Smotrich, o ministro das Finanças, que também é ministro dos colonatos, Itamar Ben-Gvir, que é o ministro também que tem estado a proclamar a necessidade de se arranjar uma solução para correr com os palestinianos dos seus territórios, e depois prossegue em Israel para os partidos da oposição que também não querem esta solução. De maneira que internamente em Israel ninguém quer uma solução atualmente de dois Estados, se tirarmos, enfim, os colunistas e jornalistas do Haaretz, que é um jornal israelita com grande projeção internacional, mas que em Israel tem uma faixa de mercado de cerca de 3 a 4%. De maneira que é uma ínfima minoria dentro de Israel que reconhece os crimes de terrorismo de Estado de Israel e que os denuncia ativamente, mas é uma minoria ínfima dentro de Israel. E enquanto os Estados Unidos apoiarem Israel, e vemos que o estão a fazer com interesses próprios no Irão, a gente percebe-se a continuação da guerra no Irão, dá lucros fabulosos ao Wall Street e às petrolíferas, portanto, aquilo que começou como um erro continua como um negócio, e enquanto essa for a bússola da geopolítica das grandes potências como os Estados Unidos, pois não há uma solução que se possa prever para a Palestina, a não ser nós na Europa, que temos muita influência sobre Israel, a não ser que nós na Europa façamos pressão. Mas aquilo que observamos é o contrário, é serem declarados como organizações terroristas no Reino Unido, por exemplo, quem quer defender os direitos dos palestinianos. Foram presas centenas e centenas de britânicos porque se manifestaram pela organização Ação Palestina, considerada terrorista, e mais uma vez temos esta classificação: quem é que é terrorista, quem é que quer a liberdade e quem é que luta por direitos humanos das suas populações, seja elas na Palestina ou no Reino Unido.
6: Uma última questão, Miguel. Criticou publicamente a cobertura mediática deste conflito. O que é que a cobertura europeia do pós 7 de outubro revelou sobre o estado do jornalismo?
3: É uma pergunta que se tornou pessoal para mim, porque eu era correspondente do jornal Welt, que é do maior grupo de imprensa europeu, é do grupo Axel Springer, e Welt é a maior televisão privada na Alemanha. Eu fui durante 10 anos correspondente em Lisboa e demiti-me numa carta que enviei também publicamente a vários jornais na Alemanha por causa do branqueamento sistemático que faziam dos crimes de Israel, e achei que não poderia continuar. Mas isto é só o meu caso pessoal, porque se olharmos para todo este grupo que é dono da televisão da qual eu me demiti, que é o grupo Axel Springer, que é também dono do Político, do jornal Político, o CEO, o presidente deste grupo, disse claramente que os jornalistas que quisessem criticar Israel podiam ir procurar empregos noutras publicações. Ou seja, quando me meti, simplesmente antecipei por alguns meses aquilo que o presidente do grupo Axel Springer veio dizer, foi que não se admite críticas substanciais a Israel. Eu penso que isso diz bastante sobre o jornalismo, tendo em conta que este grupo é o maior grupo de imprensa na União Europeia atualmente. Diz bastante sobre o jornalismo.
6: Miguel Ziemanski, jornalista luso-alemão e analista político internacional, o nosso convidado desta quarta-feira.
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2: E a rubrica Artes com a assinatura de Ligia Anjos.
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6: Publicado em Portugal em 2022, Terrinhas chega agora aos leitores franceses com Terre Minuscule, uma tradução de Hélène Mello, pela Chandanha e Lima. Cláudia Mendes Mendes, mulher urbana que julgava ter deixado para trás a aldeia dos pais, herda de um tio-avô imigrado no Brasil, pequenas parcelas de terra que mal consegue localizar, a procura transforma-se numa viagem pela memória. Regressam as batatas trazidas da aldeia, os objetos acumulados pelos pais, a vergonha das origens rurais, os silêncios familiares e uma avó difícil de decifrar. Entre humor, ironia e melancolia surge o segredo de família e uma nova relação com as origens. É também o retrato de um Portugal que, numa geração, trocou a terra pela promessa da modernidade. Catarina Gomes está connosco hoje aqui em estúdio. Viva, Catarina.
7: Olá, bom dia, obrigada.
6: A Catarina Gomes é jornalista, escritora portuguesa, estreou-se com este romance Terrinhas, distinguido pelo prémio Revelação Agostina Bessa Luís e agora traduzido para francês Terre Minuscule. Catarina, começo por perguntar, 4 anos depois da edição portuguesa, Terrinhas torna-se a Terre Minuscule. Há coisas profundamente portuguesas neste livro, como a própria Terrinha, a palavra Terrinha, a vergonha das origens, a ascensão social daquelas batatas que atravessam gerações. Houve coisas que receavas que se perdessem nesta tradução e que descobriste que, afinal, não era preciso tradução nenhuma?
7: Desde logo a própria palavra Terrinhas. A Hélène Mello, nós falámos muito as duas, ela colocava-me dúvidas e a certa altura ela disse-me, olha, Terrinhas em francês não tem as acepções que tem em português, porque para nós é tanto é aldeia, e este inha, tanto é que pode ser carinhoso como pode ser pejorativo. E também a Terrinha como o pequeno terreno, a porção de terra, e ela disse-me, olha, em francês temos uma coisa ou outra. Qual é que preferes? Enfim, obviamente que a decisão é da tradutora, mas se dependesse de ti, qual é que davas preponderância? Eu diria, tendo que escolher, às pequeninas terrinhas, ou seja, aos terrenos, ou seja, porque este eu quis também que fosse um livro sobre a que relação temos nós com o solo, com os grãos de terra, com os sítios que há uma geração eram a fonte de sustento, de alimento, e hoje, para a protagonista, não são nada senão nomes estranhos de uma folha de papel.
6: Catarina, Terrinhas parece uma palavra afetuosa, como dizias, quase inocente, mas no romance contém também uma certa amargura, também alívio. Há tensão social que cabe dentro deste diminutivo?
7: Acho que sim. Ou seja, é mesmo essa dupla, a certa altura os pais, havia esta batata, como vocês veem na capa, é um elemento muito presente, é um fio condutor do livro. Este trazer das batatas da aldeia, da terrinha, para a cidade, neste caso até os arredores da cidade, tem um lado de honrar, neste caso, a avó, mas também tem um lado... Por exemplo, a Cláudia Mendes, há uma cena em que ela vê o pai transporta as sacas de batatas, tiram-nas do carro e põem-nas no elevador, no seu prédio novo de subúrbio, e há nesse descarregar uma vergonha. Ou seja, há esse lado de afeto, mas também a ideia de esta protagonista, que já nasce na cidade, querer desligar-se desse muito a ideia da terra associada à pobreza. Porque agora há os neorurais, não é? É muito giro ir para o campo e dar-nos uma casa e fazer a cultura biológica, mas Portugal era até há muito pouco tempo um país pobre e rural. E a ruralidade não era uma coisa boa, era uma coisa da qual as pessoas queriam fugir. Vieram para a França e foram para a cidade. As migrações e as imigrações são fugas da terrinha. Mas é verdade que depois existe esse lado de afeto e de ligação que continua. Eu digo, já disse isso várias vezes, que é este livro começou com uma imagem, que eu não sei sequer se é minha, se havia na televisão, se alguém me contou, que era as autoestradas ali nos anos 80, 90, cheias de carros, com sacos de batatas nos tejadilhos. E eu, para mim, aquilo era uma espécie de cordão umbilical entre a aldeia e a cidade.
6: Há uma frase que parece conter quase essa geração, uma geração inteira, que é: o que tinham conseguido da vida estava dentro do nosso apartamento. A cristaleira da mãe, os pequenos eletrodomésticos do pai, a casa impecável, são sinais de ascensão social ou também uma maneira de manter à distância essa memória da pobreza?
7: As duas coisas, ou seja, eu introduzo aí a ideia de que nas aldeias existe uma enorme vigilância social. Toda a gente, ai, o que é que vão pensar de mim? Estes pais, transportando a sua vida para a cidade ou para os arredores da cidade, trazem consigo essa mentalidade. E a Cláudia, querendo-se muito moderna, sendo uma designer de interiores, de alguma forma herda essa preocupação com o que é que os outros vão pensar. um decorador de interiores é alguém que encena uma casa, diz coisas sobre nós e ela tenta manipular o seu interior para parecer moderna. E os pais faziam isso de alguma forma à sua maneira. Mas este livro tem muito de objetos, os objetos eu gosto muito de livros com coisas. Mas esta é a geração que faz a transição para o início do consumismo. Começa-se com coisinhas pequeninas, a cristaleira, os bibelozinhos de cristal, da cristaleira, a cortadora de fiambre. A certa altura o pai torna-se obcecado com os pequenos eletrodomésticos. E esse é o início de corte com, agora não é só sobreviver, eu agora tenho direito ao supérfluo. Eu posso comprar coisas inúteis, mesmo que sejam de facto sem grande utilidade. É uma forma de valorização e já de acesso a um poder de compra que eles não tinham quando dependiam da terra, não é? Da avó, a Duzinda, que também é uma figura muito presente.
8: Essa avó que depois não vai poupar também essas críticas, é essa vida moderna a que os filhos, o filho e a nora ascendem, não é? Quando os pais estavam vivos, Cláudia não lhes fazia grandes perguntas. Depois da morte, são os pequenos gestos, os objetos, como falas, que começam a falar. É preciso perder os pais para começarmos verdadeiramente a interrogá-los?
7: Sabes que eu acho que... parece-me que sim. Infelizmente, eu acho que muito da vida é desencontro. O meu último livro que escrevi é sobre... chama-se Um Dedo Borrado de Tinta e é sobre o analfabetismo, o resquício do analfabetismo que ainda existe em Portugal. E as minhas duas avós não sabiam ler. E eu nunca lhes fiz nenhuma pergunta sobre isso. Então tive que ir escrever este livro a fazer as perguntas que não fiz às minhas avós. Nós andamos um bocadinho sempre com timings trocados. E a literatura também serve para isso, não é? Para salvar do esquecimento ou para uma espécie de redenção as perguntas que... Ou seja, esse passado, a partir do momento em que deixas de ter interlocutores para fazer perguntas, tornam-se preciosos, tesouros, porque nunca mais, ela, enfim, acho que também posso dizer, perde os pais, e então este passado é uma coisa muda, é uma coisa que incomoda e a qual ela vai ter que ir à procura e encontrar outras pessoas a quem perguntar sem ser os pais.
8: E esta personagem, Cláudia, vai procurar terras quase desconhecidas dos mapas, ou completamente desconhecidas dos mapas. Acaba por procurar os pais, acaba por procurar uma história e talvez outra maneira de compreender.
7: Sim, eu acho que acaba por... ou seja, é uma coisa que ela achava que era exterior, assim, que era estrangeira, assim, porque ela era quase como se a aldeia fosse uma espécie de estrangeiro.
8: Quase desnecessária?
7: Sim, desnecessária, aliás, de alguma sobranceria. Há pessoas que me dizem, ah, mas a Cláudia é uma snob, assim, mas ela, ou vai para lá com alguma indiferença e só quer é desembaraçar-se daquilo. Percebe-se ao longo do livro que tem muito mais a ver do que essa questão da ruralidade. Há ali outros traumas que são mais individuais, que não têm apenas a ver com a aldeia. Depois vai arranjar um guia um pouco invulgar, que é um moleiro. Eu acho que nunca disse isto, mas este moleiro existe, ou seja, não é bem este moleiro, mas eu quando eu descobri que existiam moleiros...
8: Ainda existem moleiros?
7: Este senhor agora já... Esta investigação já foi feita há uns anos e eu acho que ele já deve estar reformado. Mas a própria ideia de que a primeira pessoa diz, ah, porquê que não vai falar com o moleiro? Ela parte do pressuposto que o moleiro é um apelido. Nem sequer cabe na... Enfim, não lhe cabe na cabeça que a ideia de que um moleiro possa existir, ainda possa haver pessoas que moem. E então ela vai ser guiada por este homem, que além de ser moleiro, também trabalha nas obras. E acaba por ser este homem, do qual ela tem de alguma forma alguma distância, até algum nojo. Eu acho que existe ali um lado também de este homem que está sempre todo sujo e estas pessoas que vivem nesta casa. E depois ela vai descobrir que aquilo tem tudo a ver consigo mesmo e com a sua família, com os seus pais, com a sua herança, com a sua forma de ser, com tudo. A chave para compreender a sua família está ali naqueles pedaços aquelas nesgas de terreno que para ela não são absolutamente nada, que são só alguma coisa da qual ela se quer desfazer, mas depois percebe que não, que ali que a terra está uma espécie de a chave do enigma.
8: Terra minúscula, terrinhas. Obrigada, Catarina Gomes.
7: Obrigada,
8: por ter estado aqui connosco para apresentar este livro, o primeiro romance, agora traduzido em francês, Terra Minúscula.
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10: 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Fique bem.

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1: Neide Ribeiro.
0: Na Guiné-Bissau, o presidente de transição, general Hortentá, procedeu a mexidas no governo e na administração pública. António Suca de Chama regressa ao Ministério do Interior e Ordem Pública, enquanto Juviano Landim assume os destinos de Bissau. Israel assinala esta quarta-feira 3 anos do ataque do Hamas no sul do país, que fizeram mais de 1.200 mortos e desencadearam uma ofensiva israelita na faixa de Gaza, que matou até agora 74.200 pessoas. Estes são os assuntos que vamos desenvolver na realização técnica desta emissão. Está Dusko Sekolic e o jornal começa agora.
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0: Na Guiné-Bissau, o presidente de transição, general Hortentá, procedeu a mexidas no governo. António Suca de Chama regressa ao Ministério do Interior e Ordem Pública, enquanto Juviano Landim assume os destinos da Câmara Municipal de Bissau. A reportagem é de Moussa Baldé.
2: O presidente de transição, general Hortentá, exonerou o general Mamassalio Embalo do cargo de ministro do interior e Virgínia Pires Correia das funções de ministra das pescas e economia marítima. Os decretos presidenciais não especificam os motivos das saídas. Para os lugares deixados em aberto foram nomeados António Sucanchama, que regressa a uma pasta que já tinha ocupado em 2012, na altura também num governo de transição saído de um golpe de Estado, e Fidelis Forbes, que assume a pasta das pescas. Esqueci a economia marítima. Fidelis Forbes era conselheiro do primeiro-ministro Ilide Vieira Té e desempenhou em várias ocasiões o cargo de ministro das Obras Públicas, Construções e Urbanismo. Em paralelo, o Conselho de Ministros avançou com novas nomeações para a administração pública. Edalberto Quino é o novo diretor-geral das Contribuições e Impostos, substituindo Malan Sissé. Lassana Nanko foi confirmado à frente do Centro de Formalização de Empresas e Juviano Landim assume a presidência da Câmara Municipal de Bissau em substituição de Umaro Balde, cuja gestão vinha a ser fortemente contestada pelos funcionários municipais devido a alegados atrasos salariais. Nos meios políticos guineenses, fala-se que mais dirigentes da administração pública serão exonerados nos próximos dias, um processo que é considerado como afastamento compulsivo de pessoas próximas ao ex-presidente Umaro Sissoko Embalo. Moussa Baldé, Bissau, RFI.
0: O presidente de transição da Guiné-Bissau alertou ainda hoje para o perigo que representa a posse de armas de fogo escondidas nas residências de militares. O general Hortentá esclareceu as recentes movimentações de efetivos e rejeitou a ideia de um desmantelamento de milícias do presidente do posto Umaro Sissoko Embalo, explicando que as transferências de militares para diferentes unidades têm como objetivo garantir a normalização e o enquadramento institucional.
3: São nossos filhos, foram transferidos. Ninguém foi expulso das Forças Armadas. Se fossem mandados para casa, era outra coisa. Foram colocados em diferentes unidades militares. Alguns foram colocados na Polícia de Ordem Pública, outros colocados no SIS, outros colocados na Brigada de Ação Fiscal, outros colocados nas Forças Armadas, outros na Guarda Nacional. Agora é que vão passar a ser militares. Eram chamados de milícias, mas agora passam a ser militares de verdade. Sobre o armamento, tenho recebido informações de que alguns desses jovens têm armas em sua posse e nas suas casas. Peço aos seus comandantes para que falem com eles para que entreguem essas armas. Ter arma em casa pode dar azar. Qualquer dia a pessoa pode sacar dessa arma e, de forma inadvertida, atirar contra alguém. Quem for descoberto nessas circunstâncias será castigado. E aí a sociedade vai dizer que está a ser perseguido. Façam apelo a esses jovens nas paradas militares, nas vossas reuniões nos quartéis, para que entreguem essas armas e pistolas. Nenhum deles tem direito legal de ter arma ou pistola na sua casa.
0: O presidente de transição da Guiné-Bissau, o general Hortentá, aqui pela voz do jornalista Mateus Santa Rita. Recordo que as transferências ocorreram depois do presidente do posto, Umaro Sissoko Embalo, ter afirmado que iria regressar à Guiné-Bissau para se candidatar às eleições de 6 de dezembro. Na mesma semana, as autoridades da Guiné emitiram um comunicado onde afirmavam que não estão reunidas as condições para o regresso do presidente do posto, Umaro Sissoko Embalo, ao país. Em São Tomé e Príncipe, o presidente da República, Carlos Vila Nova, vai ouvir os partidos com assento parlamentar. Os próximos dias serão decisivos para a composição e posse dos deputados. A reportagem é de Maximino Carlos.
4: A Constituição determina que o Presidente nomeia o Primeiro-Ministro vindo dos partidos e tendo em conta os resultados eleitorais. O Presidente já se referiu que pretende obter garantias de sustentabilidade parlamentar antes de nomear o novo governo. O MLSTP, de facto, com a confirmação do Tribunal Constitucional, tem 24 deputados e precisa de apoio adicional para alcançar uma maioria de 28. Os 6 deputados do MCI PUM e os 2 do BASTA são, portanto, relevantes nas negociações parlamentares. Mas o MLSTP não afasta a hipótese também de negociar com o AD. Embora o partido sustente que a nomeação de Américo Barros não deverá depender deste acordo, como referiu Cílcio Santos, um dos membros influentes do MLSTP.
5: Vamos ouvir todos os partidos que tiveram um mandato, vamos conversar com todos, ouvir aquilo que são as perspectivas dos partidos. Como disse na primeira hora, São Tomé e Príncipe em primeiro lugar.
4: Depois da nomeação do primeiro-ministro, o governo terá no máximo 30 dias para apresentar o seu programa da governação à Assembleia Nacional. Até a posse do novo governo, o atual governo permanece em funções apenas com alguns atos necessários à gestão corrente. Maximino Carlos, São Tomé, RFI.
0: Israel assinala hoje 3 anos dos ataques do Hamas no sul do país, que fizeram mais de 1.200 mortos e desencadearam uma ofensiva israelita na faixa de Gaza que já matou mais de 74 mil pessoas. O jornalista Miguel Szymanski diz que Benjamin Netanyahu terá ignorado sinais de que o ataque de 7 de outubro estava a ser preparado.
6: Neste momento temos familiares das vítimas desse atentado, israelitas, cidadãos israelitas, a acusar Netanyahu de não ter protegido os reféns, de ter sabido de antemão dos ataques do Hamas, de nada ter feito. Temos a imprensa israelita a dizer que Netanyahu não só foi informado de antemão, como foi durante muitos anos cúmplice do Hamas, que era indiretamente financiado para evitar sequer que tivessem que negociar uma solução para a Palestina. Porque enquanto existia o Hamas, Netanyahu tinha um pretexto para dizer: eles são terroristas, portanto nós não negociamos com terroristas, é por isso que não avançamos com a solução de um Estado palestiniano. Têm sido truques, e os truques vão mais longe, como soubemos agora recentemente, por uma entrevista dada até pelo próprio Galante, ex-ministro da Defesa, procurado por crimes de guerra, que disse que no 7 de outubro foi aplicado o protocolo Aníbal. O protocolo Aníbal é um protocolo do exército israelita que diz que, para evitar que se façam reféns ou que sejam retidos militares israelitas, que se dispara a matar contra palestinianos, aceitando que também serão mortos israelitas. Por isso não se sabe quantos dos 1.139 mortos na sequência do ataque do Hamas foram de facto assassinados pelo Hamas e quantos é que não foram assassinados por Israel ao abrigo desse protocolo de Aníbal assumido pelo próprio ex-ministro da Justiça, Yosef Galante.
0: Jornalista Miguel Szymanski, que é o convidado de Ligia Anjos nesta quarta-feira em França. O ministro do Interior, Laurent Nunez, anunciou a suspensão do uso de granadas de atordoamento pela polícia durante as manifestações dos alunos do ensino secundário. Carina Branco.
7: Foi em declarações à estação de rádio RTL que o ministro do Interior, Laurent Nunez, afirmou que iria suspender a utilização deste tipo de armas no âmbito do movimento dos estudantes do ensino secundário, pelo menos, declarou, até que haja mais clareza sobre os incidentes ocorridos. Entre eles, um estudante de 15 anos na cidade de Lens, no norte do país, que perdeu a mão quando rebentou uma granada disparada pela polícia de intervenção. Um dia depois de mais uma jornada de manifestações em várias cidades e de aulas parcial ou totalmente suspensas em cerca de 900 das 3.700 escolas secundárias do país, o primeiro-ministro francês, Sébastien Lecornu, também se vai pronunciar esta quarta-feira à noite. Ontem, perante os deputados, ele acusou o partido La France Insoumise de atear fogo à situação e de provocar o caos no país a poucos meses das eleições presidenciais.
0: Ainda no desporto, Cristiano Ronaldo publicou um comunicado a explicar a polémica que envolveu Jorge Jesus e a seleção nacional. Apesar da polémica, afirmou que está disponível para regressar à seleção e realizar um jogo de despedida. E nós também nos despedimos aqui, é o ponto final neste bloco informativo.
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0: E a segunda parte desta emissão aqui na antena da RFI, em português, quarta-feira, rúbrica Artes. Falamos sobre o livro Terrinhas, de Catarina Gomes, que acaba de ser traduzido para francês. Miguel Zemanski, jornalista e analista em política internacional, é o convidado de Ligia Anjos para falar sobre os 3 anos dos ataques de 7 de outubro em Israel.
8: Convidado. Há 3 anos, a 7 de outubro de 2023, o Hamas atacou Israel, matou cerca de 1.200 pessoas, fez 251 reféns. A resposta militar israelita transformou Gaza numa catástrofe humana. Mais de 74 mil palestinianos foram mortos, segundo as autoridades de saúde palestinianos. E grande parte da população foi deslocada. O cessar-fogo de outubro de 2025 permitiu o regresso dos reféns, mas não trouxe paz. Ataques prosseguem, a reconstrução está bloqueada e a crise humanitária a área mantém-se extrema. Na Cisjordânia crescem a violência de colonos, demolições, deslocações. 3 anos depois, segurança, justiça, autodeterminação continuam sem a solução política credível. Em linha temos Miguel Zemanski, é jornalista, luso-alemão, analista de política internacional. Miguel, começo por lhe perguntar, 3 anos depois do 7 de outubro, como é que devemos falar simultaneamente do crime cometido pelo Hamas e da devastação afligida depois à população de Gaza?
6: Bem, eu acho que em primeiro lugar, nesta data que faz 3 anos dos atentados do Hamas, devemos pensar nas vítimas. Devemos pensar nas 1.139 vítimas que o Hamas fez no seu ataque contra Israel. Devemos pensar nos mais de 200 jornalistas assassinados pelo exército israelita desde então, nas 20 mil crianças mortas pelo exército israelita e no total de mais de 70 mil palestinianos assassinados. Ou seja, as vítimas não podem ser somadas umas contra as outras, nem subtraídas, mas a desproporção é flagrante e a desproporção é o que distingue um atentado terrorista, um massacre de civis, que foram os atentados do Hamas, de um genocídio e de uma subsequente limpeza étnica que se está a verificar na Cisjordânia, na Palestina. As esperanças foram por água abaixo e, para além daquilo que elencou, temos ainda uma guerra no Médio Oriente em curso, depois dos ataques de Israel e dos Estados Unidos contra o Irão, que são uma consequência direta desse fatídico 7 de outubro de 2023. É talvez bom lembrar que Israel vai ter eleições, brevemente, agora em outubro, que o partido de Netanyahu, o Likud, tem a sua origem no Irgun. O Irgun era um movimento terrorista nos anos 40 que matou centenas de civis, árabes, britânicos, crianças, mulheres, civis. Portanto, isto de olhar para os grupamentos terroristas tem sempre uma perspectiva histórica. No momento são movimentos terroristas, assim era classificado o Irgun, de origem ao partido atual de Netanyahu, era considerado terrorista pelos britânicos, por muitas organizações internacionais, e na retrospectiva histórica para os israelitas é um movimento de libertação, tal como na Palestina não se olha para o Hamas como um movimento terrorista.
8: Enquanto a atenção internacional permanece centrada em Gaza, continuam na Cisjordânia a expansão de colonatos, as demolições, a violência de colonos e a fragmentação territorial, ainda existem condições materiais para um Estado palestiniano viável ou a solução de dois Estados tornou-se sobretudo uma fórmula diplomática para evitar discutir a realidade política que já existe entre Mediterrâneo e o Jordão?
6: Bem, ambos os cenários são possíveis e dependem sobretudo da comunidade internacional, porque a comunidade internacional, a começar pela Europa e os Estados Unidos, teriam, se quisessem, os meios necessários para forçar Israel a cumprir a solução de dois Estados. Israel não quer essa solução, claramente, nem o principal partido no governo, nem o principal partido da oposição querem essa solução, mas Israel poderia ser obrigada a cumprir o direito internacional. Bastava que os Estados Unidos e a União Europeia, de facto, quisessem obrigar Israel a cumprir o direito internacional e isso aconteceria de imediato. De maneira que, se não acontece, ficamos pelo credo de boca de países como a França, o Reino Unido, a Irlanda, países que reconhecem, entretanto, a Palestina, incluindo Portugal, ficamos por um credo de boca porque não seguem as ações necessárias. necessárias para impor essa solução. E Israel, voluntariamente, não o fará. Talvez só voltarmos ao início da conversa, quando falámos no atentado do Hamas. Neste momento, temos familiares das vítimas desse atentado, israelitas, cidadãos israelitas, a acusar Netanyahu de não ter protegido os reféns, de ter sabido de antemão dos ataques do Hamas, de nada ter feito. Temos a imprensa israelita a dizer que Netanyahu não só foi informado de antemão, como foi durante muitos anos cúmplice do Hamas, que era indiretamente financiado para evitar sequer que tivessem que negociar uma solução para a Palestina. Porque enquanto existia o Hamas, Netanyahu tinha um pretexto para dizer: eles são terroristas, portanto nós não negociamos com terroristas, é por isso que não avançamos com a solução de um Estado palestiniano. Têm sido truques, e os truques vão mais longe, como soubemos agora recentemente, por uma entrevista dada até pelo próprio Galante, ex-ministro da Defesa, procurado por crimes de guerra, que disse que no 7 de outubro foi aplicado o protocolo Aníbal. O protocolo Aníbal é um protocolo do exército israelita que diz que, para evitar que se façam reféns ou que sejam retidos militares israelitas, que se dispara a matar contra palestinianos, aceitando que também serão mortos israelitas. Por isso não se sabe quantos dos 1.139 mortos na sequência do ataque do Hamas foram de facto assassinados pelo Hamas e quantos é que não foram assassinados por Israel, que percentagem ao abrigo desse protocolo de Aníbal assumido pelo próprio ex-ministro da Justiça, Yosef Galant.
8: Existe, Miguel, uma ordem política que possa permitir hoje a israelitas e palestinianos de viverem com iguais direitos e segurança? Quem concretamente está a impedir que isso seja possível?
6: Bem, em primeiro lugar, quem o está a impedir é o partido que está no governo em Israel, o Likud, com os partidos que, com quem tem coligação, ministros radicais, extremistas, genocidas, como, assumidamente genocidas, como Bezalel Smotrich, o ministro das Finanças, que também é ministro dos colonatos, Itamar Ben-Gvir, que é o ministro também que tem estado a proclamar a necessidade de se arranjar uma solução para correr com os palestinianos dos seus territórios, e depois prossegue em Israel para os partidos da oposição que também não querem esta solução. De maneira que internamente em Israel ninguém quer uma solução atualmente de dois Estados, se tirarmos, enfim, os colunistas e jornalistas do Haaretz, que é um jornal israelita com grande projeção internacional, mas que em Israel tem uma faixa de mercado de cerca de 3 a 4%. De maneira que é uma ínfima minoria dentro de Israel que reconhece os crimes de terrorismo de Estado de Israel e que os denuncia ativamente, mas é uma minoria ínfima dentro de Israel. E enquanto os Estados Unidos apoiarem Israel, e vemos que o estão a fazer com interesses próprios no Irão, as gentes percebem-se a continuação da guerra no Irão, dá lucros fabulosos ao Wall Street e às petrolíferas, portanto, aquilo que começou como um erro continua como um negócio, e enquanto essa for a bússola da geopolítica das grandes potências como os Estados Unidos, pois não há uma solução que se possa prever para a Palestina, a não ser nós na Europa, que temos muita influência sobre Israel, a não ser que nós na Europa façamos pressão. Mas aquilo que observamos é o contrário, é serem declarados como organizações terroristas no Reino Unido, por exemplo, quem quer defender os direitos dos palestinianos. Foram presas centenas e centenas de britânicos porque se manifestaram pela organização Ação Palestina, considerada terrorista, e mais uma vez temos esta classificação: quem é que é terrorista, quem é que quer a liberdade e quem é que luta pelos direitos humanos das suas populações, seja elas na Palestina ou no Reino Unido.
8: Uma última questão, Miguel. Criticou publicamente a cobertura mediática deste conflito. O que é que a cobertura europeia do pós 7 de outubro revelou sobre o estado do jornalismo?
6: É uma pergunta que se tornou pessoal para mim, porque eu era correspondente do jornal Welt, que é do maior grupo de imprensa europeu, é do grupo Axel Springer, e Welt é a maior televisão privada na Alemanha. Eu fui durante 10 anos correspondente em Lisboa e demiti-me numa carta que enviei também publicamente a vários jornais na Alemanha por causa do branqueamento sistemático que faziam dos crimes de Israel, e achei que não poderia continuar. Mas isto é só o meu caso pessoal, porque se olharmos para todo este grupo que é dono da televisão da qual eu me demiti, que é o grupo Axel Springer, que é também dono do Político, do jornal Político, o CEO, o presidente deste grupo, disse claramente que os jornalistas que quisessem criticar Israel podiam ir procurar empregos noutras publicações. Ou seja, quando me meti, simplesmente antecipei por alguns meses aquilo que o presidente do grupo Axel Springer veio dizer, foi que não se admite críticas substanciais a Israel. Eu penso que isso diz bastante sobre o jornalismo, tendo em conta que este grupo é o maior grupo de imprensa na União Europeia atualmente. Diz bastante sobre o jornalismo.
8: Miguel, Miguel Ziemanski, jornalista luso-alemão e analista político internacional, o nosso convidado desta quarta-feira.
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0: E a rubrica Artes com a assinatura de Ligia Anjos.
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8: Publicado em Portugal em 2022, Terrinhas chega agora aos leitores franceses com Terre Minuscule, uma tradução de Hélène Mello, pela Chandanha e Lima. Cláudia Mendes, mulher urbana que julgava ter deixado para trás a aldeia dos pais, herda de um tio-avô imigrado no Brasil, pequenas parcelas de terra que mal consegue localizar, a procura transforma-se numa viagem pela memória. Regressam as batatas trazidas da aldeia, os objetos acumulados pelos pais, a vergonha das origens rurais, os silêncios familiares e uma avó difícil de decifrar. Entre humor, ironia e melancolia surge o segredo de família e uma nova relação com as origens. É também o retrato de um Portugal que, numa geração, trocou a terra pela promessa da modernidade. Catarina Gomes está connosco hoje aqui em estúdio. Viva, Catarina.
9: Olá, bom dia, obrigada.
8: A Catarina Gomes é jornalista, escritora portuguesa, estreou-se com este romance Terrinhas, distinguido pelo Prémio Revelação Agostina Bessa Luís e agora traduzido para francês Terre Minuscule. Catarina, começo por perguntar, 4 anos depois da edição portuguesa, Terrinhas torna-se a Terre Minuscule. Há coisas profundamente portuguesas neste livro, como a própria Terrinha, a palavra Terrinha, a vergonha das origens, a ascensão social, daquelas batatas que atravessam gerações. Houve coisas que receavas que se perdessem nesta tradução e que descobriste que afinal não era preciso tradução nenhuma?
9: Desde logo a própria palavra Terrinhas. A Hélène Mello, nós falámos muitas duas, ela colocava-me dúvidas e a certa altura ela disse-me: olha, Terrinhas em francês não tem as acepções que tem em português, porque para nós é, tanto é aldeia, e este inha, tanto é que pode ser carinhoso como pode ser pejorativo. E também a terrinha como o pequeno terreno, a porção de terra, e ela disse-me: olha, em francês temos uma coisa ou outra. Qual é que preferes? Enfim, obviamente que a decisão é da tradutora, mas se dependesse de ti, qual é que davas preponderância? Eu diria, tendo que escolher, às pequeninas terrinhas, ou seja, aos terrenos, ou seja, porque este eu quis também que fosse um livro sobre a que relação temos nós com o solo, com os grãos de terra, com sítios que há uma geração eram a fonte de sustento, de alimento, e hoje, para a protagonista, não são nada senão nomes estranhos de uma folha de papel.
8: Catarina, Terrinhas parece uma palavra afetuosa, como dizias, quase inocente, mas no romance contém também uma certa amargura, também alívio. Há tensão social que cabe dentro deste diminutivo?
9: Ah, acho que sim. Ou seja, é mesmo essa dupla, a certa altura os pais, havia esta batata, como vocês veem na capa, é um elemento muito presente, é um fio condutor do livro. Este trazer das batatas da aldeia, da terrinha, para a cidade, neste caso até os arredores da cidade, tem um lado de honrar, neste caso, a avó, mas também tem um lado... Eu, por exemplo, a Cláudia Mendes, há uma cena em que ela vê o pai transporta as sacas de batatas, tiram-nas do carro e põem-nas no elevador, no seu prédio novo de subúrbio, e há nesse descarregar uma vergonha. Ou seja, há esse lado de afeto, mas também a ideia de esta protagonista, que já nasce na cidade, querer desligar-se desse muito a ideia da terra associada à pobreza. Porque agora os neo-rurais, não é? É muito giro ir para o campo e darmos uma casa e fazer cultura biológica, mas Portugal era até há muito pouco tempo um país pobre e rural. E a ruralidade não era uma coisa boa, era uma coisa da qual as pessoas se queriam fugir. Vieram para a França e foram para a cidade. As migrações e as imigrações são fugas da terrinha. Mas é verdade que depois existe esse lado de afeto e de ligação que continua. Eu digo, já disse isso várias vezes, que é, este livro começou com uma imagem, que eu não sei sequer se é minha, se havia na televisão, ou se alguém me contou, que era as autoestradas ali nos anos 80, 90, cheias de carros, com sacos de batatas nos tejadilhos. E eu, para mim, aquilo era uma espécie de cordão umbilical entre a aldeia e a cidade.
8: Há uma frase que parece conter quase essa geração, uma geração inteira, que é: o que tinham conseguido da vida estava dentro do nosso apartamento. A cristaleira da mãe, os pequenos eletrodomésticos do pai, a casa impecável, são sinais de ascensão social ou também uma maneira de manter à distância essa memória da pobreza?
9: As duas coisas, ou seja, eu introduzo aí a ideia de que nas aldeias existe uma enorme vigilância social. Toda a gente, ai, o que é que vão pensar de mim? Estes pais, transportando a sua vida para a cidade ou para os arredores da cidade, trazem consigo essa mentalidade. E a Cláudia, querendo-se muito moderna, sendo uma designer de interiores, de alguma forma herda essa preocupação com o que é que os outros vão pensar. Um decorador de interiores é alguém que encena uma casa, diz coisas sobre nós, e ela tenta manipular o seu interior para parecer moderna, e os pais faziam isso de alguma forma à sua maneira. Mas este livro tem muito de objetos, os objetos, eu gosto muito de livros com coisas, mas esta é a geração que faz a transição para o início do consumismo. Começa-se com coisinhas pequeninas, a cristaleira, bibelozinhos de cristal, a cristaleira, a cortadora de fiambre. Eu gosto de fiambre. A certa altura o pai torna-se obcecado com os pequenos eletrodomésticos. Esse é o início de corte com, agora não é só sobreviver, eu agora tenho direito ao supérfluo. Eu posso comprar coisas inúteis, mesmo que sejam de facto sem grande utilidade. É uma forma de valorização e já de acesso a um poder de compra que eles não tinham quando dependiam da terra, não é? Da avó, a Dozinda, que também é uma figura muito presente.
10: Essa avó que depois não vai poupar também essas críticas, é essa vida moderna a que os filhos, o filho e a nora ascendem, não é? Quando os pais estavam vivos, Cláudia não lhes fazia grandes perguntas. Depois da morte, são os pequenos gestos, os objetos, como falas, que começam a falar. É preciso perder os pais para começarmos verdadeiramente a interrogá-los?
9: Sabes que eu acho que... parece-me que sim. Infelizmente, eu acho que muito da vida é desencontro. O meu último livro que escrevi é sobre... chama-se Um Dedo Borrado de Tinta, e é sobre o analfabetismo, o resquício de analfabetismo que ainda existe em Portugal. E as minhas duas avós não sabiam ler. E eu nunca lhes fiz nenhuma pergunta sobre isso. Então tive que ir escrever este livro a fazer as perguntas que não fiz às minhas avós. Nós andamos um bocadinho sempre com timings trocados. E a literatura também serve para isso, não é? Para salvar do esquecimento ou para uma espécie de redenção as perguntas que... ou seja, esse passado, a partir do momento em que deixas de ter interlocutores para fazer perguntas, tornam-se preciosos tesouros, porque nunca mais, ela, enfim, acho que também posso dizer, perde os pais, e então este passado é uma coisa muda, é uma coisa que incomoda e a qual ela vai ter que ir à procura e encontrar outras pessoas a quem perguntar sem ser os pais.
10: E esta personagem, Cláudia, vai procurar terras quase desconhecidas dos mapas, ou completamente desconhecidas dos mapas. Acaba por procurar os pais, acaba por procurar uma história e talvez outra maneira de se compreender.
9: Sim, eu acho que acaba por... ou seja, é uma coisa que ela achava que era exterior, assim, que era estrangeira, assim, porque ela era quase como se a aldeia fosse uma espécie de estrangeiro.
10: Quase desnecessária?
9: Sim, desnecessária, aliás, de alguma sobranceria. Há pessoas que me dizem, mas a Cláudia é uma snob, assim, mas ela, ou vai para lá com alguma indiferença e só quer é desembaraçar-se daquilo. Percebe-se ao longo do livro que tem muito mais a ver do que essa questão da ruralidade. Há ali outros traumas que são mais individuais, que não têm apenas a ver com a aldeia. Depois vai arranjar um guia um pouco invulgar, que é um moleiro. Eu acho que nunca disse isto, mas este moleiro existe, ou seja, não é bem este moleiro, mas eu quando eu descobri que existiam moleiros...
10: Ainda existem moleiros?
9: Este senhor agora já... esta investigação já foi feita há uns anos e eu acho que ele já deve estar reformado. Mas a própria ideia de que a primeira pessoa... dizem, porquê que não vai falar com o moleiro? Ela parte do pressuposto que o moleiro é um apelido. Nem sequer cabe na... enfim, não lhe cabe na cabeça que a ideia de que um moleiro possa existir, ainda possa haver pessoas que moem. E então ela vai ser guiada por este homem, que além de ser moleiro, também trabalha nas obras. E acaba por ser este homem, do qual ela tem de alguma forma alguma distância, até algum nojo. Eu acho que existe ali um lado também de este homem, que está sempre todo sujo, e estas pessoas que vivem nesta casa. E depois ela vai descobrir que aquilo tem tudo a ver consigo mesmo e com a sua família, com os seus pais, com a sua herança, com a sua forma de ser, com tudo. A chave para compreender a sua família está ali naqueles pedaços aquelas nesgas de terreno que para ela não são absolutamente nada, que são só alguma coisa da qual ela se quer desfazer, mas depois percebe que não, que ali que a terra está uma espécie de a chave do enigma.
10: Terra minúscula, terrinhas. Obrigada, Catarina Gomes.
9: Obrigada,
10: por ter estado aqui connosco para apresentar este livro, o primeiro romance, agora traduzido em francês, Terra Minuscule.
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0: 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Obrigada pela preferência. Fique bem.

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1: Neide Ribeiro.
0: Na Guiné-Bissau, o presidente de transição, General Ortentá, procedeu a mexidas no governo e na administração pública. António Suca chama regresso ao Ministério do Interior e Ordem Pública, enquanto Juviano Landim assume os destinos do Bissau. Israel assinala esta quarta-feira 3 anos do ataque do Hamas no sul do país, que fizeram mais de 1.200 mortos e desencadearam uma ofensiva israelita na faixa de Gaza, que matou até agora 74.200 pessoas. Estes são os assuntos que vamos desenvolver na realização técnica desta emissão. Está Dusko Sekolic e o jornal começa agora.
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0: Na Guiné-Bissau, o presidente de transição, General Ortentá, procedeu a mexidas no governo. António Suca chama regressa ao Ministério do Interior e Ordem Pública. E o jornal começa agora.
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0: Na Guiné-Bissau, o presidente de transição, General Ortentá, procedeu a mexidas no governo. António Suca chama regressa ao Ministério do Interior e Ordem Pública, enquanto Juviano Landim assume os destinos.